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Ó, amanhã tem mais, hein? Amanhã, depois dos abençoados, às 3 da tarde, tem Toca Toca. E eu estarei aqui, pra atender você. É, atender você com seu pedido lindão e curtimos aqui, juntinhos, tá bom? Eu já volto, gente. Daqui a pouquinho tem show da noite.

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0: noite! Pra você que tá ligadinho na FM, que é tudo de bom, Papai do Céu abençoe seu final de semana. Seja lindo, maravilhoso, cheio da graça, da presença do nosso Deus, tá bom? Que você possa estar com os seus, que você possa ser abençoado aí no seu trabalho, também com a sua família, seus amigos. Pois é, que dê tudo certo nesse final de semana pra você. Quem for descansar, que descanse. Quem for trabalhar, que trabalhe. Pois é, mas sempre dando glória a Deus. Daquele jeitinho, do jeitinho que Lázaro canta, né? Eu vou passando pela prova, dando glória a Deus. Se é prova, se é vitória, vai dando glória a Deus. Agora 9:07. Bora que tá começando o show da noite. Lembrando que às 10 tem ele, desde pequenininho, Luciano Lopes, tá bom? Com o programa Eles Vieram do Inferno. Esse programa que já está consagrado, esse programa que já marca presença, né, na vida dos capixabas. Então, você não pode perder. Principalmente você que está enfrentando problemas com vícios, tá bom? Você que está pagando preço, orando pela vida de alguém, um ente querido. Então, persevere, continue em oração. Junte-se a nós também em oração, né? Temos dois momentos aqui do programa, oração da devolução, tem testemunho. Muito, muito bom, tá bom? E tem ajudado muitas pessoas e eu tenho certeza que se você ainda não ouviu, ouça e vai te ajudar também. Às 10 horas da noite, Eles Vieram do Inferno com Luciano Lopes. Bora chegando aqui o nosso combate? Bora, bora, bora!
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0: Então confere comigo como é que tá o combate de hoje. Olha lá.

0: no zap 988-991029 e deixa seu voto, porque eu preciso, a mais votada, ela volta inteirinha aqui na programação. Então seu voto vale muito, tá? Número 1 para Vitor Santana, João 20 mais pra sempre. Número 2, Abraão Alencar, palavra liberada. E aí, sua favorita, sua torcida tá pra qual música? Número 1 ou número 2, hein? Eu tenho pra você aqui o kit do show da noite, que tá lindão. Quero presentear você com esse kit, tá bom? Então fica com a gente, deixa nome completo, o seu bairro, tudo bonitinho. Vou dizer pra você o que, que tem nesse kit agora. Muito bem, tem camisa da Rádio Acordo da Vida, que está disputadíssima. Vocês viram o vídeo que tá na internet? Tá ouvinte? É, que já tem a camisa e a amiga dela que quer a camisa também. Essa camisa que tá com uma cor nova, né? Tá linda. Pois é, e ela tá aqui no kit do show da noite. Presente da Cor da Vida e também da Unisat Uniformes. Tem uma linda Bíblia em Salmos e Provérbios, presente da distribuidora Evangélica Belém. E um copo lindão da Print Center. Então chega junto no zap, deixa seu voto lá. Número 1, Vitor Santana com João 20. Abraão Alencar com palavra liberada é a de número 2.
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0: 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Samuel Miranda, agora 9:20. Já já eu tô voltando com o segundo round do combate nessa noite.
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0: Eu preciso do seu voto aqui. Tem prêmios pra você também. Então vai no zap 988-99-1029 e deixa lá seu voto. Música de número 1 é Vitor Santana com João 20, hein? Música de número 2, Abraão Alencar com Palavra Liberada. E aí, qual é a sua favorita? Sua torcida tá pra quem? João 20, ser a vencedora de hoje ou Palavra Liberada? Vai lá no zap 988-99-1029. Deixa seu voto lá. Eu tenho o kit do Show da Noite com camisa da Rádio A Cor da Vida. Tem também uma Bíblia linda pra você e copo também, que tá um espetáculo, viu? Presente pra você. Então bora, participa. 988-99-1029.
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0: Coral Kemuel cantando Oceanos.

ficarão. Essa daí deu saudade, hein? Fazia tempo que não escutava essa, hein, programador? Muito bom. 9h33. Bora mandar beijo pra essa galera linda, abençoada aqui no Zap. Você que tá sempre, né, zapeando com a gente, mandando mensagem no 988991029. Deixa eu mandar um abraço todo especial pra Soninha, lindinha, florzinha de Jesus, de Soteco, também Gilmar Mendes, de Planalto Serrano. Um abraço pro Luiz Otávio, hein? Lá de Nova Almeida. Boa noite, querido. Deus abençoe. Também quero aqui mandar um abraço para... Como é que é? Mike Fernandes, de Cariacica, Vila Palestina. Big Benção, também Matilde, de Cristóvão Colombo. Um abraço todo especial pro Sérgio, de Nova Betânia, hein? Tá aí um alô, menino. Beijo pra você, Deus abençoe. Bartolomeu também tá na sintonia em Vila Nova de Colares. Adiel, boa noite, Adiel. Em Cariacica, Porto de Cariacica. Luzia, sua linda. Beijo lá de Jardim Campo Grande. Boa noite pro Mário Pereira, de Presidente Médici. Boa noite. Um abraço. Minha lindinha Joélia também mandando um monte de beijinho. Beijo pra você também, tá bom? Deus abençoe sua vida, sua família, todo mundo. Seja um final de semana cheio da graça, né? Da presença, da alegria do Senhor. Porque todo filho de papai do céu tem que ser feliz e alegre. Porque Jesus pagou o preço por nós. Papai do céu cuida da gente. O Espírito Santo tá aí pra nos ajudar também, né? Então vamos dar glória, toda glória a ele. Merece toda honra, todo louvor, toda glória. Anderson Freire, toda glória a ti.

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4: Já, já, resultado! Ai, ai, ai, ai, ai, tem mais um round, hein? Então bora, deixa seu voto lá, 988991029. Temos de um lado Vitor Santana com João 20, do outro lado, Abraão Alencar, palavra liberada.

hoje, você é que vai dizer pra mim. Aham, seu voto aqui. Número 1 para Vitor Santana, João 20. Número 2, Abraão Alencar, palavra liberada. Já já sai resultado de promoção também, hein? Kit do Show da Noite, com camisa da Rádio Acorda Vida, apresentando da Unisat Uniformes. Tem também uma linda Bíblia, Salmos e Provérbios, presente da distribuidora evangélica Belém. E o copo, né? Da Print Center. Então chega junto no zap 988991029. Deixa lá. Seu voto que é precioso.

0: programação da Rádio Acorda Vida e chegou a hora de conferir a campeã mais votada do combate de hoje. Quem será, hein?
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Quem se deu bem lá de Bonfim, hein? Luan Carlos Santos da Silva, de Bonfim, do final de telefone 6568. Luan Carlos Santos da Silva, de Bonfim, do final de telefone 6568. Tem 3 dias úteis para passar na Rádio Acordo da Vida e retirar aqui o seu prêmio, tá bom? Minha gente, tá chegando ele, Luciano Lopes. E o programa Eles Eram do Inferno. Manda seu pedido de oração no zap 988991029. Dois momentos aqui de oração, tá bom? E Luciano apresenta aqui na oração da devolução as suas petições. Então grava, escreve, manda pra gente aí no 988991029. Beijo pra todo mundo, amanhã meio-dia eu tô aqui, hein, no Som Brasil. Tchau, bom final de semana.

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11: Olá, muito boa noite, a paz do Senhor Jesus para você, minha querida irmã abençoada. Boa noite, a paz do Senhor Jesus para você, meu querido irmão. A você que está comigo a partir de agora para mais uma edição do nosso programa Eles Vieram do Inferno, o programa de toda a família capixaba. Vamos juntos, minha gente, de agora até a meia-noite para mais uma edição do nosso programa Eles Vieram do Inferno, o programa de toda a família capixaba. É uma noite de sexta-feira e nós já sabemos um pouco, até porque já vivi com experiência própria desse cenário terrível de drogadição que acontece também e especialmente quando chega o fim de semana. É isso que eu estou falando, o fim de semana chega e ele se torna atraente, sedutor para aqueles que têm o vício. É só você ter a ideia e pensar como que estão os bares neste exato momento, numa noite como essa. Como é que estão as bocas de fumo neste exato momento, abastecidas para um grande movimento de usuários de drogas. Mas em meio a tudo isso, sabemos que é um cenário que traz preocupação, deixa a família em desespero, já vem apontando para, por causa da drogadição, discussões, afrontas, humilhações, discórdia dentro da família. Mas mesmo com tudo isso, o que nos resta é continuarmos crendo. Eu creio no poder de Deus para curar, para libertar e também para salvar. Então, imagino eu que muitos desses pedidos que vão chegar agora, ou melhor, a partir de agora, aqui no programa Eles Vieram do Inferno, são de pessoas que não estão ouvindo a Rádio Acorda da Vida. Mas com certeza serão alcançadas pelo Pai Celestial, que sabe muito bem onde cada uma está, com quem está e como está essa pessoa. Eu sei porque imagino que muitas famílias, muitos pais, muitos filhos, muitos vão estar pedindo orações neste momento por alguém que provavelmente já esteja sob o efeito do álcool, sob o efeito da maconha, da cocaína e também do crack. Mas que isso, meu irmão, apesar de ser muito triste, não seja um fator de desistência, de desânimo para você. Muito pelo contrário, que seja isso algo que venha impulsionar, venha encorajar você, despertar você a orar cada vez mais por essa pessoa. Eu digo isso porque no meu tempo em que eu estava aprisionado no vício, no inferno das drogas em que eu vivi, numa noite de sexta-feira como essa, num horário como esse, exatamente como esse, eu já estava sob o efeito do álcool há muito tempo, já estava talvez dando a minha terceira, talvez até a quarta investida numa boca de fumo para comprar drogas. Mas na retaguarda de todo esse cenário em que eu vivia, tinha alguém que estava orando por mim, para Deus me proteger de todo mal, para Deus me libertar das garras do vício em que eu me encontrava. Anos se passaram, longos 9 anos de orações, até que no ano de 2005 eu tive esse encontro face a face com Deus. E ali uma nova história foi construída para mim, de 2005 até agora. Nunca mais, meu irmão, usei uma gota de álcool, fumei um baseado, nunca mais dei um teco, nunca mais fumei uma pedra de crack. Mas tudo isso se deu por conta de alguém que, pela fé, mesmo vendo os caminhos, ouvindo também os caminhos tortuosos que eu estava trilhando, isso não foi suficiente para abalar a fé dessa pessoa que orou por mim. Por isso que eu digo para você nessa noite, não desista, não desista. Eu imagino o que você passa, porque eu já fui causador de sérios problemas dentro da minha casa por causa de vício. Então eu imagino que você, que é mãe, pai, avó, tia, eu imagino o que é que você passa. É uma vida sempre de apreensão, de preocupação constante, de noites mal dormidas. Não é isso? Mas eu quero te pedir para você não desistir. Conta comigo. Eu tô aqui de segunda a sexta-feira de 10 à meia-noite, um ex-viciado, um ex-drogado, hoje filho do Deus Altíssimo, lavado, justificado, verdadeiramente comprado pelo sangue de Jesus. Estou aqui para dizer para você, pode contar comigo. Pode contar conosco aqui da Rádio Cor da Vida. E por falar em contar comigo, contar conosco, eu quero perguntar a você: quem na sua família, quem você vai incluir hoje na oração da devolução aqui no programa Eligiar do Inferno? Eu não preciso nem de saber qual o vício que essa pessoa está enfrentando. Quem você vai incluir na oração da devolução para que Deus, na sua infinita misericórdia, bondade e graça, opere cura na vida dessa pessoa que está entre a vida e a morte no leito de hospital? Quem é essa pessoa? Quem é que você conhece que está envolvido no tráfico de drogas e que precisa urgentemente da nossa oração? Eu creio, eu imagino que no momento da nossa oração da devolução, o Senhor pode dar um livramento de morte para essa pessoa que tá lá na boca de fumo agora. Você tem alguém que precisa de oração? Então eu queria agora ser aqui aquele que vai te encorajar a se desprender de toda amarra, de todo fardo, de todo jugo, de desistência, de desânimo.

pela fé. Creia no Deus das causas impossíveis. Se você acha que essa causa para os homens é impossível, meu irmão, então você não pode pensar duas vezes, porque nós vamos clamar ao Deus das causas impossíveis. Aquilo que o homem diz, olha, não tem jeito. Aquilo que os nossos olhos querem demonstrar pra gente que não vai ter saída, Deus entra e mostra o teu poder, a tua majestade e a tua glória, porque tudo ele pode. Então eu quero agora pedir a você que envie o seu pedido de oração para mim, 988-991029. Pode mandar uma mensagem de texto, você pode gravar o seu áudio, conforme você quiser. Mas, por favor, eu te peço, se você tem a oportunidade de digitar essa mensagem, se você tem a oportunidade de gravar esse áudio, a liberdade de enviar o seu pedido de oração, eu encorajo você, sabe para quê? Para que você se encontre com esse milagre, com essa provisão, essa providência que já está em Deus para sua vida, para sua casa e para sua família. Então envie o seu pedido de oração para mim agora. 988-991029. Não esqueça que hoje, noite de sexta-feira, dentro do programa Eliger do Inferno, eu vou trazer mais um testemunho de restauração. Um testemunho que vai levar você a níveis de fé impressionantes. Porque muitos que estão me ouvindo agora realmente estão cansados dessa luta. Estão realmente no seu limite. Já não sabem mais o que fazer. Mas eu digo para você o que você deve fazer: é orar. Orar. É se unir em oração com quem vai clamar com você e vai viver o milagre que Deus vai operar na sua vida. Então, onde quer que você esteja, eu já estou aqui aguardando o seu pedido de oração. Repito, muitos vão pedir orações por viciados que nem em casa estão. Outros vão pedir por viciados que estão no outro cômodo da casa, se drogando. Ou talvez dentro do quarto, já deitado na cama, totalmente alcoolizado. Mas nós vamos orar por eles. O WhatsApp da Cor da Vida está livre. 988-991029. Esse é o número do WhatsApp. 988-991029. Para você mandar o seu pedido de oração agora pra gente. Ok? Mensagem de texto ou áudio. Porque daqui a pouquinho eu já quero atender o seu pedido. Eu quero ter a alegria de receber essa sua mensagem, porque há uma expectativa gerada também dentro do meu coração de que Deus vai operar em nossas vidas. Deus vai entrar com a providência na sua causa. Se você crê, manda o seu pedido de oração agora para mim. 988-991029. Está no ar o programa Eles Vieram do Inferno, o programa de toda a família capixaba. Drogas, meu irmão e minha irmã, simplesmente diga não.

Noite de sexta-feira, minha gente. Noite de sexta-feira e muitos bares lotadíssimos. Um entra e sai frenético nas bocas de fumo. Muitos nesse momento já pancados, noiados, travados, já sob efeito de drogas ilícitas, juntamente com o álcool, que é assim que acontece. Muitos estão agora perambulando pelas ruas, porque já não convive, não vivem mais com a família, mas estão agora pelas ruas, dispostos a praticar um arrombamento, um assalto, um sequestro, tudo para manter o vício. E nós vamos reagir contra tudo isso, mas não contra seres humanos, porque o apóstolo Paulo nos ensinou que a nossa luta não é contra carne e nem contra sangue, mas sim contra principados, potestades, dominadores desse mundo tenebroso. Então, nós vamos orar, nós vamos clamar a Deus e Deus vai libertar cativos, oprimidos e acorrentados, que por causa do vício estão aí, sendo guiados pelo mal. Então, você que está me ouvindo, mande o seu pedido de oração para mim. Você sabia que hoje eu sinto isso mais íntimo do meu espírito? Você sabia que hoje Deus vai dar o livramento para essa pessoa que você vai pedir oração por ela? Que não está em casa. E olha, para que você saiba que Deus está falando com você, a pessoa vai chegar em casa e vai dizer: eu tive um livramento de morte, por isso que eu vim correndo para casa. Os fins de semana anteriores, ele chegava no dia amanhecendo, mas antes do final do programa ele já era do inferno, antes da meia-noite, essa pessoa vai chegar. Saiba do que Deus está falando com você, e essa pessoa vai dizer da sua própria boca: eu tive um livramento de morte. E a partir desse livramento de morte, meu irmão e minha irmã, a vida dela vai ser mudada de uma forma extraordinária. Você crê? Então agora eu quero pedir a você para não perder tempo. Quem é essa pessoa que não está em casa, que todo fim de semana vai se drogar, vai para os bares beber, e que você vai incluir o nome dela pra gente aqui no programa Eliseu do Inferno? Qual o nome dessa pessoa? Envie agora para mim, 988-991029. Esse é o WhatsApp da Cor da Vida. Repito para você, hoje é sexta-feira e numa noite como essa, eu já trilhei por esses caminhos de drogadição e de bebedices. A pessoa coloca a vida dela em risco, tudo por causa de bebida, tudo por causa de drogas ilícitas. E por que não dizer, aqueles que estão agora já numa boca de fumo: olheiro do tráfico, soldado do tráfico, vapor do tráfico, gerente do tráfico, todos dispostos a tudo para defender o seu ponto de tráfico de drogas. Enquanto isso, tem uma mãe chorando, tem uma avó preocupada, uma tia desesperada, um pai que está no trabalho, mas não consegue ter paz no trabalho porque o filho está envolvido no tráfico de drogas. Vamos orar por esses também. Deus tem poder para libertá-los. 988-991029. Esse é o WhatsApp da Cor da Vida para você enviar esse seu pedido de oração. Lógico, nós vamos trazer as duas orações da devolução que nós temos costume de fazer aqui na Rádio Cor da Vida, né? Uma oração de concordância. Essa oração de concordância foi ensinada por Jesus. Nos deixou como exemplo que nós temos que orar em concordância. E viveremos assim milagres de Deus extraordinários. Hoje também eu vou trazer o testemunho de restauração. E eu creio vai ser também mais um momento marcante do nosso programa. Um momento que vai impactar você. Um momento que vai ativar a sua esperança, a sua confiança, a sua fé num Deus que nunca falhou e que jamais falhará. Então eu quero você participando comigo.
Nosso WhatsApp está liberado, 988991029. E tem um detalhe, né, meu querido irmão, minha querida irmã? Se você conhece alguém que está trabalhando nesta noite de sexta-feira, que vai entrar a madrugada de sábado também trabalhando, talvez você conheça um motorista de aplicativo, um taxista, talvez seja alguém da sua família que está trabalhando como porteiro, vigilante, segurança, caminhoneiro, carreteiro, eu queria orar por proteção a esses que estão trabalhando, inclusive para você, que é familiar, que está em casa e que anseia com a chegada dessa pessoa em casa para desfrutar o fim de semana com você. Então vamos orar por proteção para eles, ok? 988991029. Estamos orando também pelas mulheres, né? Os índices, gente, de mulheres que estão fazendo solicitação de medidas protetivas está assustador no Brasil. Cada dia que passa aumentando mais e mais, isso significa que cada dia que passa mais e mais, as mulheres estão sendo vítimas de homens violentos, que perseguem, que humilham, que agridem verbalmente, fisicamente, que acabam encarcerando essa mulher. Está assustador a quantidade, o índice de mulheres que estão pedindo medidas protetivas à justiça. E sabe o que é pior? Muitos desses homens não mais respeitam essas medidas protetivas. Muito pelo contrário. Aí que eles partem mesmo para a execução final dos seus planos. Então, o que que nós temos que fazer? Temos que orar pelas mulheres, orar pelas crianças. Muitas ainda, infelizmente, continuam sendo vítimas de pedófilos, né, minha gente? E nós vamos continuar orando por elas também, aqui no programa Eles Vieram do Inferno, o programa da família capixaba. É noite de sexta-feira, minha gente. Eu tô aqui aguardando você a participar comigo, tá bom? Tô aqui, sinceramente, aguardando você a participar comigo. 988991029. Dentro de instantes, eu já vou começar a atender cada pedido que está chegando. E eu tenho uma notícia para você. São centenas de pedidos. Tá faltando o seu pedido de oração. Então agora, sem perder tempo, manda sua mensagem de texto, grava o seu áudio, envia para mim agora. 988991029, porque eu quero muito não somente ler o seu pedido, divulgar o seu áudio com o seu pedido de oração, eu quero concordar com você na oração da devolução por cura, libertação e também salvação. Você quer a nossa ajuda? Você deseja essa nossa ajuda em oração? Então, se você puder, envie o seu pedido de oração pra gente agora. 988991029, porque daqui a pouquinho eu volto já atendendo o seu pedido de oração aqui na Rádio Acor da Vida, tá? 988991029. Esse é o WhatsApp da FM, que é tudo de bom, porque eu quero muito atender você aqui na Rádio Acor da Vida. Já já eu tô de volta, programa Eles Vieram do Inferno, nessa noite de sexta-feira abençoada. Creia nisso. Abençoada, porque Deus vai derramar milagres no nosso meio. Segura aí que eu volto já já. Opa, já.

0: Esse é o programa Eles Vieram do Inferno, minha gente. O programa de toda a família capixaba, de segunda a sexta-feira, sempre de 10 à meia-noite aqui na Rádio Acor da Vida. Não está sendo diferente nesta noite, porque a gente entende como tem pessoas neste exato momento, nessa hora em que eu estou me dirigindo a você, quantas pessoas já estão sob o efeito do álcool? Quantas já estão fumando maconha? Quantas já estão pancadas, travadas, noiadas por causa de cocaína, por causa de crack? Quantas? Não são poucas. Então nós vamos orar por essas pessoas, porque eu creio que o Deus que sabe exatamente onde essa pessoa está agora e como ela está agora, ele tem o poder de se manifestar, de se revelar face a face com essa pessoa. Eu creio. Então nós vamos ativar a movimentação do poder de Deus ao nosso favor pela fé. Então você que está me ouvindo, eu vou começar agora a ler os pedidos que estão chegando por mensagem de texto. E na sequência eu vou divulgar os áudios que também já estão chegando. Então sugiro a você que queira que você, enquanto eu estiver lendo esses pedidos, divulgando esses áudios, que você também inclua o seu pedido de oração, por mais impossível que ele pareça. Envie pra gente 988-99-1029. Tô aqui aguardando e eu quero te atender nesta noite aqui na Rádio Acor da Vida. Boa noite, Luciano Lopes, um ótimo fim de semana para você, obrigado. Aqui é o José da Ilha da Conceição, é o nosso amigo Joseph, valeu Joseph. Ele tá aqui, gente, pedindo oração pela mamãe dele, ele pede também pelos filhos, né? Isaac, Vitória, Isabela, Evani, ele pede também pela Ivanete, pela Marisete e pela vida dele, né? Vamos orar. Aqui também está a nossa amiga Marli Teixeira, como todas as noites, né? Não abre mão, né, irmã Marli Teixeira? É isso aí, fica firme na torre da vigília. Ela tá pedindo oração pelo filho Hilariano, que tá preso. Ela pede também pelo Hilário, Jean-Pierre, Tamara, Maria Alice, Miguel, pela Tainara, pelo Enzo, Pérola, Hillary, Matheus, Cauã, pede libertação de vícios, pede restauração, livramentos na família e também salvação. Obrigado, irmã Marli Teixeira, que Deus te abençoe, continuamos em oração pelo seu filhão, tá? Temos mais pedidos aqui, boa noite, Luciano, eu tô aqui mais uma vez pedindo ajuda, meu irmão, por favor, ore por mim, tá? Eu me chamo Márcia. Rose, irmã Rose, que mora aqui na Praia da Costa, né? Pede oração pela família e também pelo filho dela. Já minha amiga Josefa, ela pede oração por toda a família, pede oração pelo neto, que está trabalhando como motorista de aplicativo, ele se chama Rafael, né, minha gente? Assim como tem muitos motoristas de aplicativos trabalhando nessa noite, a nossa irmã Josefa não deixa de pedir oração pelo neto, tá certo, minha irmã, é isso aí, que Deus venha protegê-lo, né? Ela pede também pelo Miguel. A paz do Senhor Jesus, Luciano Lopes, eu quero pedir oração nessa noite pela minha saúde, também pelos meus filhos e noras, tá bom? Pelo meu esposo, que voltou a beber, tá me agredindo muito com palavras, tá bom? Então eu quero pedir oração por ele. E peço também pelo meu filho, que também tá trabalhando, tá, Luciano? Nessa noite de sexta-feira, como motorista de aplicativo. Eu só não quero me identificar. Sem nenhum problema, minha irmã, vamos orar pelo seu filho, tá? Temos mais pedidos aqui, Silvana, que mora em Nova Rosa da Penha 1, tá pedindo oração pelo Renan, pela Daniele, pela Daiane, pelo Renato, pelo David, pelo Andrei, Elisa, Valentina, Danilo, pela Sara, Vitória, pelo Leonardo, pelo Daniel Mendes, João Davi, também por Maia. Boa noite, meu querido irmão Luciano Lopes, peço oração pro meu filho Lucas, tá? Luciano, ele tá no fundo do poço, usa todos os tipos de drogas, e eu confesso a você que eu tô perdendo minhas forças. Meus irmãos, como essa mãe aqui desesperada, tem muitas que estão perdendo as forças. Estão chegando no seu limite, já não suportam mais. Mas nós vamos orar, minha irmã. Conte conosco, tá? Vamos orar pelo Lucas e cremos na libertação dele, tá? Luciano, tudo bem?
1: Tudo.
0: Wesley, do bairro da Penha, eu quero pedir oração pela minha família, tá? A minha esposa Crismara, meus filhos Luiz, Lázaro, Emanuele, Talita, Raíssa e também para minha mãe, não esquece dela não, ela tem problemas com jogos de azar e sai à noite para poder praticar esses jogos. Vamos orar, tá, meu irmão? Boa noite, Luciano Lopes, ore aí para o José, também pelo Renan, pelo Lucas, pela Isabete e por mim. Me chamo Alex, moro aqui em Laranjeiras Velha. Tá bom, meu irmão, vamos orar, tá? Me chamo Fátima, quero pedir oração pela minha neta, para que o Senhor possa transformar a vida dela e que ela possa ter a oportunidade de conhecer a palavra e conhecer ao Senhor. Tá bom? Em nome de Jesus, vamos orar, claro. Gente, eu vou aproveitar nessa noite também, vou atender os pedidos de orações que estão chegando por áudio. E aí, se você sente no seu coração o desejo de orar em concordância conosco, e mais do que estar orando em concordância, de compartilhar o seu pedido de oração com a gente, enquanto eu divulgo esses áudios, eu queria pedir a você que também grave o seu. Eu creio, eu não estou te pedindo aqui por pedir que você compartilhe o seu áudio. Não, eu creio no poder de Deus para nos responder. Ele é o nosso Abba, ele é o nosso Pai. Então, se você quiser, grave agora o seu áudio e envia para mim, porque eu quero muito incluir esse áudio que você vai mandar com esses que eu vou tocar aqui agora, que eu vou divulgar agora. Então, envie o seu pedido de oração. É uma noite de sexta-feira, irmãos. Nós estamos mais uma vez numa batalha, numa guerra. Quem sabe você vai pedir oração agora por alguém que nem em casa está. E que Deus vai dar livramentos a essa pessoa. Então, se você quiser, se você puder, grava o seu áudio. Manda agora para mim. 988-991029. Porque logo depois que eu divulgar esses áudios, inclusive desejo também divulgar o seu, eu vou fazer com você e por você a nossa primeira oração da devolução dessa noite de sexta-feira. Então não perca tempo, pela fé, manda o seu áudio para mim agora, em nome de Jesus, enquanto esses que eu vou divulgar neste momento e logo depois eu oro com você aqui na Cor da Vida.
2: Boa noite, irmão Luciano, a paz do Senhor Jesus, aqui é Ângela Ribeiro. Ore por minha vida, ore para a vida do meu filho Alexandre e família, Ícaro e família, Graziele e família, para minha filha Maria Eduarda, para todos vocês e todos os ouvintes, né? Para que Deus entre com cura, libertação, livramento e salvação.
3: Queria pedir restauração aí pela minha vida aí, pelo meu casamento, restauração espiritual da minha esposa, da minha filha e meu casamento aí. Meu nome é Robson, o nome da minha esposa é Vanice, da minha filha Carol e das minhas duas netas é Sara e Raquel. Tem um ano que eu tô, quase um ano, vou lá fazer agora no mês 5, que eu tô lutando pelo meu casamento, que a minha esposa foi embora e eu tô pedindo a volta dela. Se vocês me ajudarem em oração aí, a palavra de Deus diz, quando uma ou mais pessoas concordam em oração aqui na terra, o Senhor responde do céu conforme a tua vontade.
4: Boa noite, família Cor da Vida. Boa noite, pastor Luciano. Primeiramente, quero agradecer a Deus por mais um dia de fôlego, de vida. E peço uma oração, primeiramente, para mim, para minha família, para sua família, para a família do senador Magno Malta, para todos os ouvintes que escutam esse programa maravilhoso, que é Eles Vieram do Inferno, pedindo cura, libertação, salvação, livramento. Pedir oração também pelos meus filhos, Márcio, Marcele e Lúcio, para que Deus venha libertar, salvar e que eles possam estar nos caminhos dele, do Senhor Jesus. Peço oração também para os motoristas de Uber, taxistas, motorista do Transcol, para a nossa nação, para a região 5, para as mulheres, as crianças, os idosos, os hospitais presidiários e todos que precisam de oração, de cura, de libertação. E ficam todos com Deus, que nosso Senhor Jesus possa vir dar uma noite de descanso na presença dele. Aqui quem fala é Maria do Balneário de Ponta da Fruta. Fiquem todos com Deus. Boa noite.
1: Boa noite, Luciano Lopes. Peço oração pro meu sobrinho, o Ali. Peço oração que se encontra preso no Xuri. Peço oração pro meu irmão Luiz Cabral, que é oculista. Peço oração para a mãe da minha filha, que está afastada da presença do Senhor. Peço oração para a minha vida, para ser sempre Deus me fortalecer na graça e no poder dele. E peço oração para toda a minha casa, minha família, amém? Pai do Senhor.
5: Boa noite, a cor da vida, programa Eles Vieram do Inferno. E a paz do Senhor para o irmão. Eu estou aqui, é Dona Eva dos Santos Dumont, pedindo oração pelo meu filho Cláudio Adão, que ele hoje ele foi receber o alvará dele e até agora ele não chegou em casa. Não sei se vocês deram o alvará ou se vão segurar o alvará para ele vir só amanhã, mas que Deus venha abençoar ele, né? Que ele venha sair, mudar de vida, que Deus venha libertar, salvar, curar e que Deus venha guardar ele. Se ele for voltar para casa hoje, que Deus guarda, protege e livre. Se ele voltar amanhã, que Deus também traz ele amanhã, em nome de Jesus. Fica na paz. E aqui é Dona Eva, do Santos Dumont, missionária Eva. E convido todos aí que domingo tem um culto em ação de graça aqui em casa pela saída do meu filho, que ele ficou preso 13 anos aqui na minha casa, na casa da irmã, da missionária Eva. Fica na paz do Senhor.
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0: Paizinho querido, oh Abba, Pai, nosso Pai que está nos céus, graças nós te damos, rendemos ao Senhor todo louvor, toda honra e toda glória. E aqui estamos como teus filhos, Pai, propriedades legítimas do Senhor, reunidos para te apresentar cada uma de nossas causas. Nós somos humanos, Pai, limitados, emocionais, sentimentais. Então, meu Pai, nessa noite, com o coração quebrantado e contrito, nos apresentamos diante do Senhor para apresentar essas causas diante de ti. Meu Deus, aí está um pedido desesperado de cura, Pai. Diante do que o médico disse, não tem esperança para essa pessoa mais. Muito pelo contrário, o médico disse que pode contar os dias para essa pessoa. Mas hoje, mesmo com esse relatório, nós olhamos para o autor e consumador da nossa fé, Jesus Cristo, teu filho que à tua direita está e que nos ensinou a orar em concordância, dizendo: se dois reunidos sobre essa terra concordarem a respeito de qualquer coisa, disse Jesus, Senhor, o Senhor, o nosso Pai, iria conceder. Então, Pai, em nome de Jesus, traz a cura. Independente da enfermidade, independente da gravidade dessa enfermidade, creio que tu és a cura, Pai. Então cura nessa noite. Te peço também por libertação. Libertação daqueles que Jesus disse que veio para eles. Como um dia eu também estava oprimido, acorrentado, escravizado. Pai, que o Senhor possa colocar em liberdade, para que essa família viva a plenitude da paz do Senhor, a alegria do Senhor no seio dessa família, Liberta aquele que está prisioneiro do cigarro branco, do álcool, da maconha, da cocaína, do crack, do cigarro eletrônico, vapes, da jogatina, da pornografia. Só o Senhor tem poder para libertar essas pessoas. Então nós apresentamos pela fé diante do Senhor cada uma delas, que o Senhor sabe onde cada uma está nesse exato momento, Pai, e como elas estão. E sabemos que nem o lugar que ela está, nem como ela está agora, é impedimento para o agir do Senhor, porque o Senhor decidindo agir por nós, quem, o que poderá impedir? Então liberta nessa noite, liberta aqueles que estão no tráfico de drogas, liberta aqueles que estão nos presídios, Pai, em nome de Jesus. Te peço também oração de proteção por aqueles que estão trabalhando nessa noite. Te peço uma oração de proteção pelas mulheres. Muitas delas estão clamando comigo agora, orando comigo, mas estão sendo ameaçadas, perseguidas, humilhadas, agredidas verbalmente, fisicamente. Então protege essas mulheres, protege as nossas criancinhas dos pedófilos, aqueles que estão em busca de cada uma delas, Pai, para poder de alguma forma violentá-las, que o Senhor possa protegê-las, Pai. Eu peço também nessa noite pela vida do nosso querido senador Magno Malta e toda a sua família. Continua guardando o teu filho, em nome de Jesus, do homem mau. Guarda ele também de todo e qualquer tipo de projeto das trevas contra a vida dele e contra a sua família. Nós os abençoamos, Pai, no nome de Jesus. Amém e graças a Deus.

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1: Esse é o programa Elegiado do Inferno, minha gente, o programa de toda a família capixaba, de segunda a sexta-feira, aqui na Rádio Acor da Vida. Não está sendo diferente nesta noite maravilhosa de sexta-feira. Muito obrigado por você fazer parte dessa imensa corrente de fé e oração que nós formamos aqui na Rádio Acor da Vida. Eu sei que não é fácil, porque viver e conviver com um viciado não é nada fácil. Muitos estão perdendo forças, estão no seu limite, mas porque encontram no programa Elegiado do Inferno um refúgio para poder orar conosco, de reavivar a fé, estão ainda aí suportando, crendo na resposta de Deus. Eu vou trazer daqui a pouquinho, minha gente, o testemunho de restauração aqui na Rádio Acor da Vida. Mas antes desse testemunho, eu queria muito que você, que está me ouvindo agora, no trabalho, em casa, talvez no seu carro particular, e você tem pessoas viciadas da sua família, você conhece pessoas viciadas, e pode ser que você é a pessoa viciada que quer ser liberta. Eu não sei de qual vício. Eu queria pedir que neste momento, num ato de fé, você enviasse o seu nome pra gente, ou enviasse o nome dessas pessoas que você crê na libertação delas, não importando o vício, não importando o tempo que o vício tem dominado a vida dessa pessoa. Você crê somente que Deus vai operar maravilhas na sua casa, na sua família, na sua vida. Então eu queria pedir a você que agora enviasse para mim o seu pedido de oração. 988991029. Eu posso te pedir uma coisa? Corra, corra

O agora de Deus para você é nesse momento, nesse exato momento em que eu estou te falando. Então envie o seu pedido de oração para mim, 988-991029. E depois dos comerciais, você vai acompanhar mais um testemunho impactante aqui na Rádio Acor da Vida. Somente ouça esse testemunho e já creia de que infinitamente mais Deus vai fazer na vida dessa pessoa que você tem pedido oração por ela. Então envie agora, pela fé, se você quer ver essa pessoa transformada, Deus operando infinitamente mais na vida dela, você vai enviar o seu pedido de oração para mim agora, 988-991029. Tô insistindo porque tem milagre de Deus para você. Eu estou insistindo. 988-991029. E depois dos comerciais, ouça esse testemunho de restauração aqui na Cor da Vida.

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3: Glórias a Deus, a paz do Senhor a todos. Quero desde já ser grato ao Senhor pela oportunidade. Agradecer também a Rádio Acorda Vida, ao programa Eles Vieram do Inferno. Eu sou o cooperador Gleidson, congrego na Igreja Pentecostal Ungida, no bairro São José, na Grande São Pedro. E quero aqui, em rápidas palavras, seu objetivo em compartilhar com vocês um pouco do testemunho da minha vida, aquilo que Deus, ele transformou. Aquele que para muitos não tinha jeito, aqueles que para muitos não tinha mais saída, Deus, ele pega e faz o impossível se tornar possível. Eu me lembro que quando eu estava com meus 15 anos, eu começo a ingressar na vida do crime, começando pelo álcool, curtindo alguns bailes funk, e por aí eu fui indo, fazendo uso de cigarro de maconha, fazendo uso da cocaína, e com meus 16 anos eu começo a ingressar, a me aprofundar, ou melhor, a me afundar no crime, quando eu passo agora a vender droga. Com os meus 17 anos eu passo a ser gerente de tráfico, gerente de boca de fumo. Com os meus 18 anos eu já era dono de uma parte de uma boca de fumo, e cada vez mais se afundando ali, entristecendo meus familiares, meus pais. Mas eu me lembro que em 2013 algo vai acontecer, e aonde eu vejo meus amigos sendo presos, acusados de tráfico de drogas e homicídios, e eu ali também. Você agora me tornar um foragido, procurado da justiça, pelo fato de estar também com alguns mandatos de prisão por tráfico e homicídio. E chega o momento em que eu começo a me afundar cada vez mais. Em 2015 eu perco a minha mãe, e no velório dela eu faço uma promessa. Eu disse que se tudo ocorresse bem após o velório, porque eu fui ver minha mãe estando foragido, e se eu não fosse preso naqueles dias ou naquele momento, eu iria aceitar Jesus como meu salvador. Passou-se um mês após o enterro, eu ali me converto, e 6 meses depois eu vou preso e fico ali aproximadamente 6 anos dentro de um presídio provisório e de um presídio fechado, e mais 1 ano e meio, 2 anos no presídio semiaberto, totalizando ali cerca de 7 anos e meio, 8 anos de prisão. Após esse tempo, eu vou ter a minha primeira saída móvel, a gente chamávamos de saidinha. Eu ali prego a palavra, faço aquilo que Deus me ensinou, porque esses 8 anos, para muitos, foram de perda, mas para mim esses 8 anos no presídio foi um grande aprendizado, um momento de reflexão, mesmo em meio ao deserto, mesmo em meio à dor, mesmo em meio ao afastamento da minha família, afastamento da sociedade, ali eu via que o abraço de Deus não me faltava, assim como para outras pessoas que também ali faziam a obra de Deus. E aí eu começo agora a ter minha saída móvel, pregando a palavra, ganhando almas para Jesus. E passados uns tempos, eu ganho meu alvará, venho para a rua, prego a palavra, mas a falta de oportunidade me fez eu enxergar somente as portas fechadas. E aí eu começo agora a fraquejar, e nesse momento que eu fraquejo, eu volto para os caminhos da droga, para os caminhos do crime. Eu volto de novo a herdar a uma boca de fumo, eu volto de novo a participar do crime, fico ali por 1 ano, 1 ano e meio no tráfico, e nesse momento eu ficava meditando, lembrando de quanto Deus me usava dentro de um presídio, até mesmo na rua. E eu começo a pedir ao Senhor misericórdia para que eu voltasse para a presença de Deus, porque a Bíblia me ensina que há caminhos que para o homem parecem perfeitos, mas o final é caminho de morte. E eu ali buscava o Senhor, pedindo a Deus misericórdia. E eu me lembro que muitas vezes eu armado, não dormia, fazendo uso de cocaína, bebendo. eu agora acabo me afundando cada vez mais no crime, algumas guerras gerando, e eu vejo ali que meu final estava próximo. E é quando Deus envia pessoas para apostar em minha vida, para poder orar por mim. Pessoas acreditaram em mim. Eu louvo a Deus pela vida de duas pessoas que deixavam muitas vezes as suas casas debaixo de sol, debaixo de chuva, e vinham até minha casa falar do amor de Deus para mim. E ali eu começo a ouvi-los e eu começo a meditar, só que a palavra ela entrava no meu coração e eu conhecia a palavra, mas eu voltava a usar drogas, eu voltava a beber, passando dias e noites acordado, armado, com medo de perder minha vida. E chega um momento em que eu começo a rever os meus conceitos. Eu começo agora a ver as mãos de Deus, porque eu pedi ao Senhor para me tirar das drogas, para me tirar do crime, para me tirar daquele fundo do poço. E quando eu estou no fundo do poço, eu me lembro que só há uma saída e eu consigo olhar para o alto. Assim como o salmista disse, eleva os olhos para o monte, de onde me virá o socorro. Meu socorro vem do Senhor que fez o céu e a terra. Eu, no fundo do poço, consigo olhar para o alto e ver que ainda tinha uma saída. E aí eu volto para Cristo e começo a fazer aquilo que Deus me ensinou. E nesse voltar para Cristo, eu começo a entender que mesmo que você hoje, meu irmão, esteja caído, mesmo que você hoje esteja passando por dificuldade, nada é impossível para Deus. Ele sabia que eu ia cair. Deus, com a sua onisciência, ele sabia que eu iria cair. Ele não quer que você caia. Ele não queria que eu viesse até essa queda. Mas muitas das vezes ele permite você voltar ao Egito para você poder saber que o Egito já não faz mais parte da tua vida. Porque quem bebe de uma água dada por Deus não consegue matar sua sede em outra fonte, aonde essa fonte é somente Jesus. E eu louvo ao Senhor pela oportunidade que ele me deu. E hoje eu quero compartilhar com você esse pequeno testemunho e dizer para você que em Lucas 1,37 diz que para Deus nada é impossível. O mesmo Deus que arrancou um homem do tráfico de droga, o mesmo homem que arrancou um homem de trás das grades, o mesmo homem que pegou um homicida, o mesmo homem que pegou um drogado, um alcoólico e transformou essa vida colocando hoje como pregador do evangelho, é o mesmo Deus capaz de mudar a tua vida e da tua família. É o mesmo Deus que é capaz de fazer milagre onde você acha que não tem milagre. Porque quando Deus, ele olha para você e fala, eu vou mudar a tua vida, ele é fiel para cumprir. Deus não é homem para que minta, nem filho do homem para que se arrependa. O que eu quero dizer para você nesta noite é que Deus, ele tem para você um milagre a ser concretizado. Eu quero dizer para você que Deus, ele é fiel para cumprir a tua vida, aquilo que você acha que não tem cumprimento. E nessa noite, eu quero ser grato ao Senhor por essa oportunidade, em nome de Jesus, e que a paz do Senhor esteja com todos. Amém.

0: Que maravilha! Como é maravilhoso ouvir testemunhos de restauração e saber que Deus é o mesmo ontem, hoje e é Deus eternamente. O mesmo que me libertou, foi o mesmo que transformou a vida dessa pessoa e é o mesmo que vai transformar a sua casa, a sua família. Vai libertar cativos, oprimidos e acorrentados dos vícios. Você crê? Eu creio. Nós vamos para a nossa última oração da devolução desta sexta-feira abençoada. Você já parou para imaginar que tem muita gente agora fazendo trabalhos de macumbaria, bruxaria, feitiçaria, vudu, para prejudicar pessoas? Você já parou para pensar nisso? Você já parou? Então nós vamos orar para que Deus entre com a provisão da libertação, inclusive desses que estão sendo levados pelo vento do engano. Então nós vamos orar. Nós vamos orar. Eu vou atender os pedidos de orações que estão chegando. Enquanto isso, corre e manda o seu pedido de oração para mim também. 988-991029. Olá, eu me chamo Gabriela. Vocês poderiam orar pela minha família? Claro, Gabriela, vamos orar. Ore também por Jéssica, Bruno e Radassa. Ezequiel, do bairro Porto de Cariacica, pede oração aqui pela Laísa, pela Lavínia, pelo Gael e também pelo Pedro Miguel. Bruna mora em Goiabeiras. Eu quero pedir oração pelo meu esposo, tá, Luciano? Ele tá preso. E também pela minha filha. Você acredita que ela tá no tráfico de drogas? Tudo. E se envolvendo cada vez mais com más companhias? Imagino, minha irmã. Olá, eu sou Sirlene, de Barra Mares. Eu quero pedir oração por toda a minha família. Tatiana tá pedindo oração aqui pelo Diego, pede pelo Eduardo, pede também pelo Diogo e pela Eduarda. Amém, vamos orar por todos eles. Vou incluir aqui também nessa noite pedido de oração pela minha amiga Sueli Santos. Alô, Sueli, aquele abraço do Bonfim. Estamos orando pelo teu filho, tá, minha irmã? Quero pedir que você também me ajude a orar pela vida da irmã Yolanda, que é moradora lá do bairro Aparecida, né? O neto dela tá preso há muito tempo e ela tem pedido constantemente oração aqui no programa Eligiado do Inferno, e nós vamos orar também pelos presidiários mais uma vez nessa noite, né? Então, minha gente, sexta-feira, última oração da devolução, nós vamos fazer já, mas antes, deixa eu liberar esses áudios que estão chegando aqui para a nossa segunda oração da devolução no programa Eles Vieram do Inferno. Depois desses áudios, eu oro em concordância com você e por você aqui na Cor da Vida. Vamos ouvir esses pedidos.
1: Pai do Senhor, meu irmão Luciano Lopes. Essa noite, quem tá falando é a irmã Marina de Vila Nova de Colares. Eu peço oração pelo meu sobrinho Antônio Fernandes, lá na Bahia, que vai operar amanhã. Tá com duas E do coração entupida. Peço oração por ele, para que Deus faça a vontade dele. E ele venha embora tranquilo, em nome de Jesus. E minha irmã também, que está na cidade de Jequié também, tem umas duas semanas que está internada. E está nas mãos do Senhor, mas eu peço oração por ela e Eunice, para que Deus dê a vitória para ela, em nome de Jesus. Peço por toda a minha parentela, meu filho Cláudio Sérgio, meu neto Denilson. Peço pelo Ítalo, que é um neto de coração, para que ele largue esse negócio de vício, de maconha. Por todos, em nome de Jesus. Que Deus abençoe. Paz do Senhor, fica com Jesus.
2: Boa noite, a paz do Senhor. Meu nome é Eliane, moro em Jardim Botânico. Gostaria de pedir oração para minha família, para todos os meus vizinhos, amigos. O Senhor venha abençoar a vida de cada um de nós e para todos da rádio, em nome de Jesus.
3: Boa noite, meu irmão. Quero que o pastor Cleverson de Jacaraípe. Quero pedir uma oração pela vida da minha filha, né? Ela é uma pessoa especial, tem Down e pegou dengue. Então ela está sofrendo bastante dores nessa oportunidade. Quero pedir uma oração específica pela vida dela, tá bom? Fica na paz, Deus que abençoe.
4: Boa noite, a paz do Senhor. Mas, olha,
5: tem problema aí com bebida,
4: ai,
5: também,
4: né?
5: Bebida,
4: também,
5: mas
4: né?
5: Sabe como é que é, né? E também está usando drogas.
4: Continua orando, tá, a favor.
5: É importantíssimo, tá?
4: Pela vida de meus sobrinhos. Gregory, Fulano de Souza. Está na máxima, é lá em Viana. E para todos lá, né? Precisa também de uma palavra de conforto. Para Brenda, que mora em Vila Velha.
5: Viciantes.
4: É Alecrim.
5: Famílias.
4: E para minha família, para minha vida, né? Também, primeiramente.
5: Por causa.
4: Para minha vida e para minha família.
5: Quantas pessoas se separaram por causa
4: e
5: do
4: para todos. Precisa de orações também.
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0: Pai, estamos aqui nessa noite de sexta-feira com esta nossa segunda oração da devolução. O Senhor contemplou dos altos céus cada pedido de cura, de libertação, de salvação. O Senhor tem contemplado do alto céus o limite dessa mãe, o limite desse pai, o desespero dessa família que realmente não está aguentando mais, Pai. Então, Senhor, em nome de Jesus, eu te peço, por misericórdia, segundo a tua infinita bondade, a sua graça, superabundante graça, que o Senhor venha libertar nessa noite cativos, oprimidos e acorrentados em vícios. Muitos deles nem em casa estão, meu Pai. Outros estão envolvidos até no tráfico de drogas, andando com más companhias, mas há poder no nome de Jesus para libertá-los. Então liberta nessa noite, eu te peço em nome de Jesus, Pai. Clamo ao Senhor também para que o Senhor se manifeste com cura, tocando naqueles que estão nos leitos de hospitais, talvez entre a vida e a morte, sustentados por um aparelho. Que o Senhor nessa noite restaure a saúde desse homem e dessa mulher de uma forma poderosa, e muitos verão, temerão e conhecerão ao Senhor por causa desse milagre de cura. Então cura, meu Pai, em nome de Jesus eu te peço. Peço também mais uma vez o Senhor, em oração, em concordância, por proteção. Protege todos aqueles que estão no trabalho nessa noite, independente da sua profissão. Protege também suas famílias que estão em casa. Te peço mais uma vez a proteção pelas mulheres, Pai. Quantas delas estão sendo oprimidas, meu Deus, atormentadas por um homem violento. Protege essa mulher, Pai, em nome de Jesus. Protege também as nossas crianças dos pedófilos, Pai, que estão espalhados em toda a face dessa terra. Que essas criancinhas estejam ajuntadas e guardadas embaixo de tuas asas, totalmente protegidas pelo Senhor. Eu oro assim nessa noite, Pai, e eu te agradeço, no nome poderoso de Jesus. Amém, amém e graças a Deus.

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1: Hoje eu quero falar sobre a oração com você. Aliás, quero, em algumas reflexões de Palavra de Esperança, falar sobre a oração. A oração de Jesus: Pai, se queres, afasta de mim esse cálice. Contudo, não seja feita a minha vontade, mas a tua vontade. Eu e você não temos dúvida que a vontade de Deus só pode ser a dele, e a dele é diferente da nossa. Tanto nesse caso, quando não sabemos exatamente a vontade do Senhor, e é ele só que conhece, nós podemos nos render inteiramente. Nós não conhecemos a vontade de Deus. E esse tipo de oração, chamada oração de submissão, é quando você se rende inteiramente à vontade de Deus. Jesus não sabia: olha, a minha vontade é que, se puder, passa de mim esse cálice, ou seja, é amargo, é de sofrimento, é de dor, mas contudo, seja feita a tua vontade. E muitas vezes não é essa oração que nós fazemos. Esta é uma oração de submissão. Seja feita a tua vontade, ou seja, qual que for o resultado, eu vou entender como a tua vontade. Qual for a notícia, vou entender como a tua vontade. O problema é que nós nos ajoelhamos e oramos e pedimos a Deus e colocamos diante de Deus o texto daquilo que nós queremos, e se o texto não é cumprido exatamente como nós escrevemos, parece que produz em nós uma grande decepção. Então isso não é oração de submissão. Oração de submissão é ficar dependente da vontade de Deus. Isso dá tranquilidade, isso faz com que a pessoa durma e tenha paz quando você ora e diz: olha, eu estou orando, Senhor, pedindo isso. Eu estou tratando desse assunto contigo, porque tu estás aqui comigo, embora pareça que eu esteja sozinho e o quarto está fechado. Eu esteja sozinho aqui dentro desse carro. Eu esteja sozinho aqui nesse lugar, mas tu estás comigo. É isso que o meu coração pede, mas contudo, seja feita a tua vontade. Essa oração de Jesus, a oração de submissão, tem muito para ensinar. E muitas vezes é por isso que nós somos assaltados e apanhados pela ansiedade o tempo inteiro, que nos tira o sono, nos tira a fome, ou dá fome demais, cria problemas somáticos, nos faz mal-humorados ou agressivos, porque nós não sabemos entender a oração da submissão. Oração de submissão não é necessariamente o que eu quero ou coloquei, mas é entender a vontade de Deus e receber e aceitar a vontade de Deus. Não percamos a esperança.
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0: 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Agora 6h54, vamos liberar prêmio nessa manhã de sabadão, vamos lá? Vamos liberar prêmio.
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0: Zabiou. Agora 6h55, bom dia, estamos chegando, hein? 6h55, daqui a pouquinho tem pra você ouvir da sertaneja. Mas antes vamos ter o horário eleitoral obrigatório. E aí eu já quero liberar pra você aqui esse potaço de açaí que eu já quero você participando, tá? Que é o prêmio da hora. Então no final desta hora, final das 7 da manhã, eu vou sortear um pote de 5 litros de açaí mamute. E eu quero você participando a partir de agora comigo pra você ganhar esse pote de açaí. 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Esse pote de açaí já é meu. Nome completo e bairro. Eu volto daqui a pouquinho, 7h25, logo após o horário eleitoral obrigatório. Fica ouvindo aí, tá? As propostas dos candidatos, pra você escolher o seu. E na sequência eu chego com o nome.

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1: Bom dia, povo lindo, povo abençoado, povo do Senhor Jesus, tá começando mais um Vida Sertaneja, tá na hora de levantar. Acorda aí, acorda, tá na hora do Vida Sertaneja. Agora 7:30, 7:30, lembrando que já tá valendo o potássio de 5 litros de açaí mamute, você tem 30 minutinhos, hein? Esse pote de açaí já é meu, já liberei antes do horário eleitoral obrigatório e tá valendo no final da hora, hein? Pote de 5 litros de açaí mamute, mamute açaí presente em todas as estações. Manda a senha aí, hein? Esse pote de açaí já é meu, seu nome completo e bairro, no final do Vida Sertaneja tem resultado de sorteio. Vem participar comigo. Vamos começando então, vamos sertanejar. A primeira é com André e Felipe. Plano tão lindo, tenha certeza que Deus tem planos lindos para sua vida, meu irmão. Basta que você se entregue para ele e fala assim: Senhor, cumpra em mim, na minha vida, os seus planos.

0: 43, teve Jonas Vilar, Deus Vai Te Honrar, André e Felipe, Plano Tão Lindo. Ó, daqui a pouquinho eu volto com mais Vida Sertaneja e daqui a pouquinho também saindo potássio de 5 litros de açaí mamute, hein? Não enviou ainda nome completo e bairro? Manda pra gente aí, você tem 17 minutinhos pra participar, nome completo, seu bairro e a senha que tá valendo esse pote de açaí. Esse pote de açaí já é meu, são 5 litros. Tô olhando pro telão do WhatsApp aqui, esperando chegar a sua mensagem, é simples, é muito rápido, tá bom? Nome completo, seu bairro e essa frase: esse pote de açaí já é meu. Esse pote de açaí já é meu.
1: Daqui a pouco tem as 40 mais da semana. 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
2: Zapiou, ganhou. Vamos lá, os últimos minutos pra você zapiar aqui pra ganhar esse potássio de açaí. Gente, são 5 litros de açaí mamute. 5 litros, hein? É muito, muito açaí pra você. Esse pote de açaí já é meu. Essa é a senha que você vai mandar junto do seu nome e seu bairro, tá? Esse pote de açaí já é meu. Nome completo e bairro 988991029. Manda pra gente aí rapidinho, correndo, hein? Tô olhando pro telão do WhatsApp aqui, ó. Você que nunca participou, você que ouve a Cor da Vida aí, nunca participou, fala assim: ah, poxa vida, eu nunca ganho prêmio, não vou ganhar. Tem que acreditar, acredito que você vai ganhar esse pote de açaí. Tô olhando pro telão aqui, cadastrando todo mundo aqui que tá chegando por aqui, tá bom? 988991029. Daqui a pouquinho vou girar o sistema aqui e vou liberar esse pote de açaí, tá bom? Não tem o número da Rádio Cor da Vida ainda, anota então: 988991029. Você vai enviar seu nome completo, seu bairro e essa frase: esse pote de açaí já é meu. Esse pote de açaí já é meu. Ó, poucos minutinhos, hein? Daqui a pouquinho eu vou trazer o resultado da promoção. Corre que eu quero liberar esse pote de açaí pra você hoje, nesse sabadão, dia 12 de setembro. E aí, como é que tá seu sabadão? Tá tudo bem por aí? Tá trabalhando? Tá em casa? Que Deus abençoe a sua vida, abençoe a sua família. Que haja sempre muita união aí na sua casa, tá bom, meu irmão?

não vai te faltar nada, Deus proverá, meu irmão, Deus é fiel. Agora 7:57, ó, tô passando aqui pelo WhatsApp rapidinho pra conferir quem tá participando comigo. Manda bom dia aqui pra Maria Aparecida Kiel, de Santo Torquato. Eucine Santos Moura tá ouvindo a gente também, lá no Magistrado na Serra. Josiel Reis tá em Santana. Michele Ferreira tá ouvindo a gente também em Planície da Serra. Tem a participação aqui também da Micaela Vitória, Micaela e Vitória de Aguiar, tá ligadinha lá em Santo Antônio. Nosso irmão Denilson Gomes. Alô, Denilson!

Um alôzão aqui pro Ciro Bahia, Bela Vista Vitória, Rosimere, Henrique, Alvarenga, Maiara Pinheiro Gonçalves, Adair de Vila Independência, Wesley Dias Nunes, bairro da Penha, Roseli Aparecida Rio Marinho, Pedrinho, lá da Borracharia, já tá trabalhando, já tá na labuta aí, né? É fanzão do Vida Sertaneja, Célio Conceição do Zumbi dos Palmares, também a Ludmara Marchiori, lá de Morada da Barra, Ludmara Marchiori, de Morada da Barra, né? Tem que falar direitinho. Andresa Menezes, de Santo Inês, Tuane Oliveira, o bairro dela é Resistência. Arlindo Costa Neto, tem aqui também, lá embaixo Guandu, ó, Marciane Ferraz, Baixo Guandu, mas estou no bairro Residencial Coqueiral, um abraço, obrigado pela audiência, quer concorrer aqui o Potássio de Açaí, meu amigo Dilson das Perobas, alô Dilson Gonçalves, é o rei do pão, tem lá a rainha do pudim, tem o rei da surpresinha, ele é o rei do pão, é o príncipe do pão, né? Cislene da Silva, Edilberto de Bandeirantes, Ana Maria Thompson, Irene Trancoso, todo mundo aqui, ó, Thiago Trevisani, tava sumidinho, apareceu, Rana Moreira, estou todos os dias ouvindo a programação, Hércoli Fernandes também tá por aqui, só gente bonita e abençoada, hein? Ei, maravilha, Deus é bom, manda aí rapidinho seu nome completo, seu bairro e a senha valendo potaço de açaí, já vou girar o sistema aqui, hein? Esse pote de açaí já é meu, é a última chamada, esse pote de açaí já é meu, daqui a pouquinho eu volto com o resultado de promoção. Alô, José Lúcio! Serra Dourada 3, também tá ligadinho.

Açaí Mamute, quem tá levando? Atenção, atenção, você que participou aí durante o Vida Sertaneja e vai levar pra casa 5 litros de açaí mamute, hein? Mas não acabou não, tem mais prêmios durante a manhã, durante a parte da tarde, a Cor da Vida é rádio número 1 das promoções, hein? Quem tá levando agora esse potaço de açaí é nosso ouvinte do bairro Santo Quatro, é a Sara do Carmo de Freitas, alô Sara do Carmo de Freitas, Santo Quatro. Telefone final 3555, tá levando aqui o potaço de 5 litros de açaí, faz a festa aí, Sara! Aê! Levou o potaço de açaí, parabéns, Sara! Pode passar por aqui a partir de segunda-feira, tá bom, Sara? Segunda, terça ou quarta-feira, Shopping Portal da Glória em frente aos Correios, tá bom? Shopping Portal da Glória em frente aos Correios, segunda, terça ou quarta-feira, a partir de 9 horas da manhã, pra você retirar, buscar aqui o seu vale açaí. Parabéns pra Sara. Sara levou aqui o potão de açaí. E tem mais prêmios durante a nossa programação. Fica ligadinho aí, vai cadastrando. Tem a promoção do Pix premiado, né? 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Sexta-feira tem R$300 no Pix premiado. Tá chegando a promoção da Primavera premiada com muitos e muitos prêmios pra vocês. Tem ventilador, tem ferro de passar. 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Vem promoções, eu não posso contar, mas tem muita promoção chegando aí na programação da Rádio A Cor da Vida FM. 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Ó, rapidinho e eu

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0: faxina, hein? É, não vai fugir da faxina hoje não, hein? Bom dia você, motorista por aplicativo, você que tá no comércio aí, tá abrindo o comércio, boas vendas pra você, que o papai do céu te abençoe grandemente, tá bom? E que você tenha as boas vendas hoje aí, tá bom, meu irmão? Onde quer que você esteja, tomando café da manhã, aquele cafezinho corajoso, ou o cafezinho medroso, né? Aquele que vem sozinho, aquele que vem acompanhado, me conta aí como tá seu café da manhã, hein? É o corajoso ou é o medroso? Vambora então, até o meio-dia, trazendo as 40 mais da semana com prêmios na cor da vida. Daqui a pouquinho eu vou trazer pra você o nosso Casa Palavra, valendo prêmio pra você. Mas quero você participando, quero você mandando bom dia aqui, interagindo comigo, 988991029. Aumenta o volume, tá começando.
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0: 8:12. Isadora Pompeu e Maria Marçal, os sonhos de Deus.

0: Rúbia, o meu Deus é o mesmo, aqui nas 40 mais da semana, 8 horas 25 minutos, 8h25. Vitor Santana, João 20. Teve também Isadora Pompeu e Maria Massal, Sonhos de Deus, 8h25, apenas começando as 40 mais da semana. E ó, quero você participando comigo aqui, tá bom? 988991029. Deixa eu mandar bom dia aqui pra Yolanda Guimarães, tá ligadinha na programação, desejando um bom final de semana pra toda a família Cor da Vida. Ela é de Vitória, obrigado aí pela audiência, tá bom? Santa Clara, Vitória, tem o Enderson dos Santos, lá de Santo André, tem também o Bartolomeu Amorim, tem aqui o Josué Martins, que então tá ouvindo a gente também, lá em Santa Marta, obrigado aí pela audiência. Mandou aqui, ó, palavra de hoje: enquanto Deus te permitir acordar é porque ele tem um propósito pra tua vida, você crê, meu irmão? A palavra de hoje aqui com Josué Martins, que então, obrigado, meu irmão, que Deus abençoe. Neuza Lisboa, de Coqueiral, de Itaparica, tá ouvindo a programação também. Alô, Neuza, bom dia, obrigado aí pela sua audiência.
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3: Manda agora sua participação pra gente aí. Daqui a pouquinho eu vou liberar o seu áudio, tá bom? Seu bom dia. Me conta aí o que que você tá fazendo nessa manhã de sabadão. Tá trabalhando, tá em casa, tá ouvindo a Cor da Vida, tá dando aquela faxina na casa. Me conta aí, vem participar comigo daqui a pouquinho. Vou liberar o seu alô aqui na Cor da Vida, hein? Corre, manda seu áudio. Ó, curtinho, hein? 15 segundos. Eu quero ouvir o seu bom dia.

0: Deus, eu vou fazer. 8h56. Vamos liberar. Alô, alô, tudo de bom.
1: É o Célio do bairro Zumbi dos Palmares, Vila Velha. Hoje estou trabalhando aqui na portaria do Britador Alvorada, aqui no bairro Nossa Senhora da Penha, aqui em Vila Velha mesmo. Dá um bom dia pra nós aí.
0: Valeu, Célio, obrigado pela audiência.
2: Bom dia e a paz do senhor Juninho Vítor, o Big Benson. Gostaria aqui de mandar os meus alôs, os meus abraços, especialmente para você, o povo de Feira de Santana, Bahia, para o pastor Walter, pastor Carlos Salvador, também as irmãs Adembra e Helena de Portugal. Um bom trabalho aí para você, tá bom?
0: Valeu, Big Benção, que Deus abençoe grandemente a sua vida, meu irmão. José Lúcio, fala comigo, José Lúcio.
3: Fala, Juninho, meu querido. Bom dia, meu querido. José Luz, Serra Dourada 3. Passando para desejar um bom dia abençoado para você, meu querido, para sua família. Um ótimo dia. E a todos os ouvintes que estão ligados na Rádio Cor da Vida aí, aquele abraço. Um abraço aí pro meu amigo Thiago Trevisani, ao Big Benção, a Nira Santos. E aos demais ouvintes que estão ligados na melhor. Aquele abraço, meu querido.
0: Valeu, José Lúcio, um abraço.
4: Olá, querido amigo, meu irmão, Júlio Vitor. Graça e paz, irmão, tudo bem?
0: Tudo bem.
4: Trabalhando aqui na área da Celó, nessa manhã de sábado, ouvindo essa programação da FM, que é tudo de bom. Mando um alô especial para todos os motoristas, operadores da Vix Logística e também nossos irmãos da Assembleia de Deus do Ministério Vencerem Alvorada, pastor João Manuel. Meu irmão, bom trabalho, fique com Deus, tamo junto.
0: Valeu, obrigado, Douglas, que Deus abençoe. Ei, Arlete, bom dia.
5: Oi, Juninho Vitor, a paz do Senhor e bom dia, Juninho, para você e para toda a cor da vida.
0: Obrigado.
5: Aqui é o presidente Médici, Arlete Pereira Rocha. Assisto o seu programa todo sábado, todos os dias. Cor da Vida é maravilhosa, é uma benção na minha vida. Manda um alôzinho pra mim aqui, o Juninho.
0: Juninho.
5: Sempre ligando e fazendo aqui agora. Chup-chup para vender.
0: Oh, como tá esse solzão
5: bonito, né, Juninho?
0: Bom, hein?
5: Fazer alguma coisinha pra fazer, né?
0: Isso aí.
5: E a paz, o Senhor. Não paz esquece de mim, não, Juninho.
0: Esqueço não.
5: Fim na paz.
0: Boas-vindas aí, tá bom, Arlete?
6: Bom dia, Juninho. Aqui bom é Maria dia. Rodrigues de Castelândia. É a primeira vez que eu falo aí com você, Juninho.
0: Opa,
6: tudo bem?
0: Tudo
6: um
0: bem.
6: Ótimo dia pra todos nós, tá bom? Que Deus abençoe nossas vidas, amém?
0: Bom sábado, Maria Rodrigues. Deus te abençoe. Vamos lá com a melhor programação na rádio número 1 do segmento. Vamos lá. Nicolas Henrique, quando todo mundo foi embora, Deus ficou. 1 minutinho faltando para as 9.

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2: E a primavera premiada tá vindo com tudo aí na Cor da Vida, hein? 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Tem muitos prêmios na nossa promoção Primavera Premiada. Tá chegando também uma promoção muito legal aí, que vai liberar. Bom, não posso contar, não posso dar spoiler, gente. Senão já viu, né? Mas, ó, vai liberar grana pra você. 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Começa aqui, ó, Get Your Ship, gratidão. Aumenta o volume, deixa Deus falar com você nessa manhã.

mais pedidas da semana: Messias, Bruna Carla e Averly Murilo. 922, quero saber se você já tá participando da promoção do Pix Premiado, já fez o cadastro aí. 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

tem mais um Pix saindo pra você. Toda semana, toda sexta-feira tem Pix no valor de R$300 pra você. 988991029, fala aí. O sucesso da Laís Santos, que toca Na Cor da Vida, se chama Aguenta Firme Aí. É isso aí. Participa da promoção, cadastra aí. 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Qual o nome da canção da Laís Santos, que toca Na Cor da Vida? Hein? Já sabe? Se chama Aguenta Firme Aí. A canção é linda, hein? A canção é linda. Deixa eu mandar um abraço aqui pra Sarinha. Ô, Sarinha, minha sobrinha, tá ouvindo a programação. Sarinha do tio Júnior, beijo. Que Deus abençoe grandemente. Sarinha tá ouvindo a gente lá em Rosa da Penha, lá em Cariacica, curtindo a programação, tá

0: o papai Vitor, que essa semana comemoraram aniversário de casamento, né? Que Deus abençoe grandemente. Depois eles vão mandar o convite lá do churrasco, né? Pode deixar que eu vou marcar presença aí no churrasco aí, comemoração de aniversário de casamento, tá bom? É isso aí. Ó, gente, por falar nisso, quero saber se você já tá me seguindo no Instagram. Me segue lá no Instagram, Juninho Vitor Vitor com dois T's, tá bom? Segue lá no Instagram, quero que você siga também a Cor da Vida, né? Segue a equipe da FM, que é tudo de bom. Às vezes as pessoas têm curiosidade de saber, né? Como é a equipe da Cor da Vida, como é o Juninho, como é o Luciano, como é a Larissa, como é o Samuel Silva, conhecer a galera, né? Então me segue lá no Instagram, Juninho Vitor Vitor com dois T's, tá? Tem o Luciano Lopes, tem a Larissa Farias, tem o Samuel Silva, segue toda a equipe da FM, que é tudo de bom. E aí, eu fiz um vídeo lá ontem falando do MC Guimê, inclusive, que se converteu, né? E aí fizemos um tema ontem, será que quando um famoso se converte, ele influencia pessoas também a se converterem, né? A seguir ao caminho de Jesus. Fiz esse vídeo lá do MC Guimê, hoje eu fiz um vídeo lá falando de ansiedade. Você tem problema de ansiedade? Só precisando de ansiedade, tem muita gente que acha que ansiedade é frescura, mas não é, hein? Ansiedade não é frescura, é uma coisa muito séria, e eu fiz um vídeo falando sobre ansiedade, tá bom? Vai lá no meu Instagram, Juninho Vitor, quero te convidar pra seguir, me segue lá que eu te sigo também, tá? Juninho Vitor Vitor Vitor com dois T's. Daqui a pouquinho eu volto.
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9h29, estamos de volta com Felipe Rodrigues, tudo é perda. Daqui a pouquinho eu vou liberar mais alô, tudo de bom, grava seu áudio aí, 15 segundos, hein? Manda pra gente aí, fala como está sua manhã de sabadão, o que que você tá fazendo? Tá em casa, tá trabalhando, tá dando aquela faxina agora? Me conta aí, vem participar comigo, vem.

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3: Daqui a pouquinho eu vou liberar mais alô, alô, tudo de bom aqui na Cor da Vida, hein? Grava seu áudio aí, 15 segundos, hein? 15 segundos. Me falando aí o que que você tá fazendo essa manhã de sabadão. Tô em casa, tô no trabalho, tô ouvindo a Cor da Vida, manda alô pra mim, tô dando uma geral na casa. Vai lá, manda aí sua participação, 988991029. Vou trazer dois louvores e na sequência eu vou liberar mais uma vez aqui o alô, alô, tudo de bom. Eu quero receber o seu alô nessa manhã de sabadão. Que manhã linda de sábado, hein? Oh, maravilha! 9h49, Aline Barros. Tem que haver mais. Ó, daqui a pouquinho vou trazer o nosso caça-palavra, hein?

0: tudo de bom aqui na Cor da Vida. Tá gente participando aqui, né? Deixa eu ouvir os áudios aqui. Bom dia, bom dia, bom dia, bom dia. Quem tá comigo aqui?
1: Bom dia, Cor da Vida. Sou Vanessa de Cariacica, Santo Antônio. Estou nesse dia abençoado, fazendo um almocinho pro meu esposo, que daqui a pouco chega para almoçar. E é isso aí. Fica na paz.
0: Rapaz, o almoço tá saindo lá da casa da Vanessa, né?
2: Bom dia. Eu sou ouvinte aí da Cor da Vida, me chamo Nelson. Só que eu tinha uma dúvida sobre em relação a aquela financeira que vocês estão anunciando aí.
0: Já eu te passo aqui o contato, tá bom? Fica tranquilo aí, meu irmão.
3: Ei, Juninho, bom dia. Tudo bem? Juninho, me cadastra aí. No prêmio da Laís Santos, o nome da música, aguenta firme aí, é Tereza Eugênio, do bairro Bandeirantes.
0: Ei, Tereza!
3: Juninho,
0: oi.
3: Eu fui aí receber meu prêmio, queria conhecer você pessoalmente, mas não deu.
0: Não deu.
3: Mas eu espero ainda voltar aí e conhecer você pessoalmente, Juninho. Conheço você através do...
0: Instagram.
3: Isso. Tá bom? Um abraço, bom final de semana.
0: Vai ser um prazer te receber aqui, te dar um abraço bem apertado, igual um abraço de urso, tá bom, Tereza? Volta aqui, tá? Depois de meio-dia eu tô por aqui, tá bom, Tereza? Volta aqui pra gente tirar uma foto bem bacana, tá bom? Inclusive, ó, você que não tá me seguindo lá, me segue lá no Instagram, hein? Juninho Vitor, Vitor com dois T's, me segue lá, tá bom? Mais gente aqui.
4: Fala, Juninho Vitor, beleza? Bom dia, bora na correria, tô aí nos aplicativos. Correndo atrás da moeda e bora pra cima, porque hoje é sábado. Tamo junto, meu irmão.
0: Abraço. Valeu, um abraço, obrigado pela audiência. Mais gente participando aqui, vamos lá. Esse foi o Júlio César Levone, né? Isso aí. Aqui.
5: Bom dia, Pai, Senhor Jesus Cristo, Juninho. Aqui é o pastor Wallace Silva de Porto Novo. Estou sintonizado nessa rádio que é tudo de bom. Estou de folga, mas estou aqui trabalhando na obra do meu irmão. Amém?
0: Amém.
5: Manda um alô aí pra nós.
0: Valeu.
5: Fique com Deus, na paz do Senhor Jesus.
0: Paz do Senhor, meu irmão, um abraço.
5: Bom dia, paz do Senhor Jesus Cristo.
0: Opa.
6: Bom dia, Juninho Vitor. Aqui que tá falando aqui é Guto aqui de Nova Esperança 1. Eu estou aqui preparando aqui a produção aqui das pipas aqui, entendeu? Para chegar a temporada, entendeu? Que é o próximo mês agora, que é no, em dezembro, para as crianças dar uma brincada. Estou aqui, entendeu? Para desejar aí um ótimo dia aí, abençoado para todos vocês da Rádio A Cor da Vida aí, e para todos os ouvintes da Rádio A Cor da Vida, porque essa rádio é a nossa casa, é a nossa alegria. Fica na paz.
0: A paz, meu irmão! É isso aí, obrigado pela audiência.
7: Bom dia, bom dia. Sou ouvinte aqui da Cor da Vida. Sou Leonardo Schneider.
0: Fala, Leonardo!
7: Manda um alô pra minha esposa, Gabriela.
0: Aham.
7: Minha princesa Isabel, vai fazer 8 meses amanhã.
0: Tá chorando aí, né?
7: Manda um alôzão, um abraço pro meu irmão Eleone, da empresa Ecolimpo. Tá na atividade nesse momento, na manutenção lá. E um abraço pra você também aí. Um abraço pra todos os ouvintes aí.
0: Valeu, meu irmão. Bom trabalho aí, bom dia. Tudo de bom pra vocês aí, tá?
8: Ei, Hércules Fernandes, Porto Santana, presidente Médici, tá ligado? Mandar um grande abraço aí pro Ministério Chama Viva, pastor presidente João Batista dos Reis, ADR Chama Viva, presidente Médici, pastor dirigente Claudeci Vidal. Isso, pra todos que estão ligados, um grande abraço, Jean-Pierre Ayla, papai te ama!

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0: 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Então, você vai me dar referência bíblica agora no nosso caça-palavra, valendo esse pote de 5 litros de sorvete, tá? 5 litros de sorvete. Eu quero a referência bíblica. Fácil, fácil, fácil. Não temas, porque eu sou contigo. Não te assombres, porque eu sou o teu Deus. Me dá referência bíblica. Onde está na Bíblia essa passagem? Não temas, porque eu sou contigo. Não te assombres, porque eu sou teu Deus. Tá fácil, né? Fácil. Você já sabe qual é essa passagem, né? Onde está essa passagem? Me manda aí então no nosso WhatsApp 988991029, valendo um pote de 5 litros de sorvete para você, tá? Não temas, porque eu sou contigo. Não te assombres, porque eu sou o teu Deus. Onde está escrito? Me manda aí no nosso WhatsApp, valendo sorvete. 5 litros do Banana Sorvetes.
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A melhor programação, as 40 mais da semana, Jefferson e Suelen, acende outra vez. Eli Soares, Fé para o Impossível, Silas Simões e Preto no Branco. Agora eu vejo, 10h26, bom dia pra você. Bom sabadão, e sabadão tá lindo demais, hein? Você tá preparando o almoço agora? Tá fazendo faxina, tá aí lavando o banheiro, né?

0: no comércio aí, boas vendas, hein? Na loja de roupa, você do supermercado, da farmácia, da padaria, você motorista por aplicativo, que Deus abençoe aí, boas corridas pra você. Obrigado aí pela sua sintonia, pela sua carona, hein? Tá sabendo, né? A Cor da Vida é a número um do segmento, hein? Ó, você que respondeu aí, né? A pesquisa, quando te perguntaram que rádio você ouve, você respondeu, eu ouço a Cor da Vida, eu faço parte da família Cor da Vida. Obrigado, a Cor da Vida é a rádio consolidada número um no segmento. Então, detalhe, hein? Com o dobro de audiência da segunda colocada, gente, isso é muita coisa. Obrigado a você que ouve a Cor da Vida e conta pra todo mundo que você é ouvinte da Rádio Cor da Vida. Obrigado! Você faz parte dessa conquista, né? Dessa vitória aí. A Cor da Vida é a rádio número um do segmento.
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2: Vamos lá, voltando aqui com a pergunta do caça-palavra, hein? Quero saber onde está escrito: não temas, porque eu sou contigo, não te assombres, porque eu sou o teu Deus. Me conta aí onde está escrito na Bíblia essa passagem. Qual é a referência bíblica? Não temas, porque eu sou contigo, não te assombres, porque eu sou o teu Deus. Manda pra gente a referência bíblica, tá valendo pra você. Pote de 5 litros de sorvete, tá? Banana sorvete. Manda pra gente aí, ó. 988991029. 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E você que quer levar pra casa esse potaço, esse potão de sorvete, manda pra gente a referência bíblica. Quero saber onde está escrito: não temas, porque eu sou contigo, não te assombres, porque eu sou o teu Deus. Diz aí!
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11: Olha, última chamada aqui do nosso caça-palavra. E daqui a pouquinho eu vou trazer resultado do pote de sorvete, hein? 5 litros do sorvete, banana sorvete pra você, tá? 5 litros pra você dividir, compartilhar com a sua família aí, aquela sobremesa deliciosa, eu sei que você vai gostar muito, gente. 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E aí? Bora lá então, responda pra mim. Onde está escrito? Não temas porque eu sou contigo, não te assombres porque eu sou o teu Deus. Não temas porque eu sou contigo, não te assombres porque eu sou o teu Deus. Onde está escrito? Manda pra mim aí, última chamada, daqui a pouquinho eu vou trazer resultado do nosso caça-palavra, hein?
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2: Vamos lá, saber quem tá levando o pote de sorvete no nosso caça-palavra. Atenção, atenção. Perguntei aqui onde estava escrito: não temas porque eu sou contigo, não te assombres porque eu sou teu Deus. Isaías 41:10. Respondeu Isaías 41:10, então respondeu corretamente. Isaías 41:10. E atenção, atenção, quem tá levando aqui o sorvete. Já tem o resultado aqui, ó. Atenção, hein? Thalita Santos de Oliveira. Thalita Santos de Oliveira, moradora de Ilha das Flores. Telefone final 8858. 8858. Parabéns aí pra Thalita Santos de Oliveira, Ilha das Flores. 8858 levou aqui o pote de sorvete. Pode passar por aqui a partir de segunda-feira, tá bom, Thalita? Segunda, terça ou quarta-feira, Shopping Portal da Glória, em frente aos Correios, a partir de 9 horas da manhã. Não esqueça de trazer documento, tá? Thalita Santos de Oliveira, Ilha das Flores, levando aqui o sorvete do nosso caça-palavra. Isaías 41:10. Não temas, porque eu sou contigo, não te assombres, porque eu sou o teu Deus. A palavra de Deus é viva, meu irmão. Ele tá dizendo: não temas, eu sou contigo, não tenha medo, eu sou contigo. Que você tá duvidando, hein? Que você tá temendo? Não temas. Tá ali, ó, tá na Bíblia, tá escrito, a palavra de Deus, a palavra é viva. Não temas, porque eu sou contigo, não te assombres, porque eu sou o teu Deus. Então, não temas, hein? Não tenha medo, Deus já disse, Deus já confirmou, então, não temas. Daqui a pouquinho, depois do intervalo, tem mais prêmio. Vou liberar mais um prêmio pra você. Depois do intervalo, vou liberar mais um prêmio. Tem zapiou, ganhou, chegando aqui, hein?

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4: Prêmio para todos os lados aqui na Cor da Vida. Agora eu quero liberar pra você ir amanhã no Circo Máximos, você mais acompanhante, espetáculo 16h. Eu quero você participando comigo a partir de agora, tá? Até o finalzinho dessa hora, você vai enviar pra gente nome completo, seu bairro e a senha circo, pra facilitar pra você. Escreve assim, ó, nome completo, bairro e a senha circo. No final dessa hora, eu vou sortear 2 ingressos para o espetáculo de amanhã, tá? Amanhã, domingo, 16h. Quer ir pro circo amanhã, você mais acompanhante? Gente, ó, fortes emoções lá no Circo Máximos. Quem tá ganhando ingresso tá agradecendo e quer ir de novo, porque assim, eu não fui ainda, mas diz que o espetáculo é maravilhoso e quem tá ganhando aqui tá elogiando e tá querendo ir novamente. Então, você vai ter a oportunidade de levar 2 ingressos, você mais acompanhante, amanhã no Circo Máximos, na Avenida Mestre Álvaro, ao lado do Hotel Ibis Vitória. Ali na Rodovia das Paneleiras, sabe, indo pra Serra, pra quem tá vindo da Serra, indo pra Vitória, ali pertinho, ali do Vitória Parte Hospital, em frente à Cidade do Automóvel, ali está o Circo Máximos. Então, nome, bairro e a senha circo. Final da hora tem resultado de sorteio, então corre pra levar os ingressos.

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1: Eu sinto a tua presença nesse lugar, Deus. O Senhor não falha. O Senhor não mente.

0: Teu rádio, Juliane Souza. Ah, Jesus, esse louvor é lindo, né? Ó, passou por aqui também a Kemily Santos, cantando Deus de Obras Completas, Fabiane Cifrone, Anderson Freire, Somos a Igreja. Zapiou ganhou valendo 2 ingressos do Circo Máximos pra amanhã, hein? 16h. Manda pra gente aí nome, bairro e a senha Circo.
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0: Valendo 2 ingressos, hein? Ó, daqui a pouquinho tem resultado da promoção, você tem 32 minutinhos pra enviar pra gente. 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Juninho, quero ir pro circo amanhã. Tem o ingresso pra você, tá bom? Amanhã, 16h, Circo Máximos. Ó, nome, bairro, a senha circo, aqui no 988991029. Daqui a pouquinho eu vou trazer o resultado da promoção, então corre. Nunca participou, não? Quer participar pela primeira vez? Então corre pro WhatsApp 988991029. Daqui a pouquinho tem resultado de sorteio.

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7: 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Alô, meu amigo Anderson, é o famoso Dinho. Tá na mudança aí, né, Dinho? Tá com a esposa aí, toda a família aí curtindo a gente, indo de Serra pra Cariacica. Valeu, Dinho!

0: dias da semana. Valesca Maísa, Não Me Deixa Esquecer. Tenho certeza que essa aí você pediu, né? Felipe Rodrigues, Melhor Lugar, Anderson Freire, Toda Glória a Ti. Vamos lá?
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0: Zapiou. Quem zapiou aqui com o nome completo, o bairro e a senha circo e tá levando dois ingressos para o espetáculo de amanhã, hein? Vai direto lá pro circo, tá? Carolina Premoli. Carolina Premoli, Serra Dourada 2, telefone final 377 377. Parabéns aí pra Carolina Premoli. Premoli. Pode ir lá pro circo, tá bom? O espetáculo é 4 horas da tarde. Pode chegar lá um pouquinho antes das 4, tá bom? Pra você poder garantir lá suas entradas. Você mais acompanhante, tá bom, Carolina? Parabéns aí. Não precisa passar aqui na rádio, vai direto lá pro circo e é exclusivamente pra amanhã. Domingão, dia 13, 4 da tarde. Parabéns aí pra Carolina Premoli, que levou aqui dois ingressos pro circo. Gente, ó, beijo no coração. Que Deus te abençoe. A gente se fala na segunda-feira, a partir de meio-dia e 25, logo após o horário eleitoral obrigatório, que inclusive tá chegando. E na sequência tem Larissa Faria com mais uma edição do Som Brasil. Tem mais prêmios daqui a pouquinho com Larissa aqui na Cor da Vida. Vou deixar a primeiríssima, a campeã, e na sequência tem horário eleitoral obrigatório. E a gente se fala amanhã, não, segunda-feira. Bom fim de semana, tá bom? E ó, não esquece, me segue lá no Instagram, Juninho Vitor. Fiz um vídeo pra quem sofre aí de ansiedade, problema de ansiedade. É, eu tenho esse problema de ansiedade, por isso que eu fiz esse vídeo. Você sofre com ansiedade também, eu tenho certeza que você vai se identificar. Segue lá, tá bom? Juninho Vitor, Vitor com dois T's, lá no Instagram. Segue lá e dá uma olhadinha no vídeo. Beijo, até segunda. Fui!
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1: Na minha primeira viagem com a banda Ludum para a Argentina, ali no aeroporto em Salvador, os membros da banda me perguntaram se eu era compositor. Eu tinha terminado de escrever uma canção em inglês que diz mais ou menos assim:

E até hoje nas ruas, às vezes as pessoas me encontram e pedem para eu cantar essa canção. E eu sempre digo, olha, eu tenho uma versão em português. E as pessoas falam, então mostra aí como é. Aí eu mostro.

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2: Vamos pro Você Sabia de hoje! Hoje eu vou falar com você sobre a caixa preta. Pois é, você sabe da caixa preta, né? Pois é, tão polêmica em acidentes aí. Por quê? Porque a caixa preta, ela é um aparelho que grava informações de um voo, como sons, conversas, velocidade, altitude, condições climáticas. E ela tá na parte de trás do avião. E é feita de um material bem resistente, como aço, titânio. Mas é o seguinte, a caixa preta, ela precisa ter um material forte para poder resistir, né? Caso aconteça um acidente, pois é, ali com a aeronave. Embora seja conhecida como caixa preta, o nome, na verdade, o aparelho tem uma cor diferente, uma cor chamativa. Pois é, mas é proposital, viu? Para que o material seja encontrado, né? A caixa preta seja encontrada e as informações sejam resgatadas em caso de acidente. A perguntinha de hoje é: qual é a cor da caixa preta da aeronave? Pois é, você já sabe que não é preta, né? Qual a cor da caixa preta da aeronave? Vai lá no zap 988991029 e diz pra gente aí qual é a cor, tá bom? Faça sua pesquisa, tá aí uma boa curiosidade, né? A gente sempre acha que a caixa preta é preta, mas ela não é preta não. É o seguinte, eu tenho pra você pote de açaí, 5 litros de açaí da Mamute. Tenho também par de ingressos para o Circo Máximos, hein? Vou liberar dois nomes aqui hoje para o espetáculo de amanhã, domingão, às 4 horas da tarde. Então, bora, participa com a gente. 988991029.

0: pavio.
1: Gratidão me descreve, maravilhosa graça me persegue. Confrontado em tudo que eu pensei saber, você resume a minha obra apenas receber. A minha alma resistiu até onde podia, mas no cansaço da minha meritocracia, você apenas sorria e de maneira doce me dizia: filho, o seu maior esforço é para descansar, não há mais preço algum a pagar. Tudo já está consumado, escrito de dívida cancelado, encravado na cruz. Graça é favor teu, merecido por Jesus.

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1: Cor da Vida, 102,9 FM, que é tudo de bom. Som Brasil aqui na FM, que é tudo de bom. É o ritmo brasileiro. Você viu aí, né? Que maravilha. A gente conferiu aqui a, cadê? Maravilhosa Graça. Graça. Agora 2 minutinhos para 1 da tarde. Já respondeu aqui o Você Sabia de hoje? Eu quero saber qual é a cor da caixa preta da aeronave. Hã? Não é preta não, hein? Responde aí. 988991029. Eu tenho pra você pote de açaí. Tenho também par de ingressos para o Circo Máximos. E aí, qual é a cor da caixa preta, hein?

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2: Acorda Vida, 102,9 FM, que é tudo de bom, agora 1:12. Como é que tá seu sabadão, hein? Que bom que você tá aqui. É o Som Brasil, ritmo brasileiro aqui na Acorda Vida. Ó, o 988991029 tá aí, já eu vou conferir respostas de vocês, tá? Eu quero saber o seguinte, você sabia de hoje, tá perguntando qual é a cor da caixa preta da aeronave? Essa é a pergunta de hoje, já eu vou conferir respostas. Manda áudio, escreve, participa, manda vídeo, tá bom? Do jeitinho que você preferir, eu tô aqui recebendo sua informação, sua resposta. 988991029. Lembrando que tava

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Show. Aliás, vamos aqui, né, aproveitar a oportunidade e agradecer demais vocês, né, porque nós estamos em primeiro lugar aqui no Ibope, resultado do Ibope saiu, estamos em primeiro lugar no segmento, estamos felizes demais. E tudo isso é porque você, né, você curte a nossa programação, você participa, você interage com a gente e é tão bom saber que você faz parte dessa família, a Cor da Vida que só cresce, viu? Coisa boa é ter você aqui. Obrigada, gente! A gente ama tudo isso.

0: rolando tchau circo, hein? Então você precisa ir, menino, conferir como a galera já foi lá conferir e amou o Circo Máximos. Seu par de ingressos tá aqui, nomezinho lá na entrada do circo, ó, que chique, tá bom? E aí vai com seu acompanhante feliz da vida e só curtir o circo, que tá bom demais. Lembrando que eu tenho um par de ingressos para o espetáculo de amanhã, às 4 horas da tarde. Então, domingão, todo mundo no circo, hein? Já, já, eu tô voltando.
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nosso Deus Todo-Poderoso. Quero presentear você com pote de açaí, 5 litros de açaí da Mamute, também com um par de ingressos para o Circo Máximos. Responde pra gente o você sabia de hoje. Eu quero saber qual é a cor da caixa preta da aeronave. Faça sua pesquisa e manda pra gente. Já, já eu vou conferir respostas, hein? Tá quase na hora.

0: 101,9 FM, que é tudo de bom. Jesus é a luz. Muito bem, você respondeu lá no zap, no 988991029, qual é a cor da caixa preta da aeronave? Hã? Respondeu? Então tá bom, eu vou conferir agora, hein? 988991029, meu amigo Wellington, o Wellington Oliveira Gonçalves, ele disse que a cor da caixa preta é laranja, meu povo, ele é lá de Cascata na Serra, hein? Um abraço, querido, Deus abençoe sua vida. Também, meu amigo José Camilo, ligadinho aqui com a gente, respondeu aqui que a cor é laranja. Tá lá trabalhando, né? Deus abençoe, querido. Aliás, todo mundo tá trabalhando agora. Papai do céu abençoe muito cada um de vocês, tá bom? Ele disse laranja. O Carlos Alberto tá ligadinho com a gente. Carlos Alberto de Universal. Um abraço, querido. Isabel. Ô, Isa. Ela disse, o Você Sabia de hoje? A resposta é o seguinte, a cor da caixa preta do avião é laranja. Laranja, meu povo. Muito bem, hein? Vocês estão de parabéns. Isso aí. Beijo pra você e todos aí no bairro da Penha, em Vitória, tá bom, Isa? Um abraço especial pra Matilde de Cristóvão Colombo, também Edilberto de Bandeirantes, a Márcia Lindona, é a Márcia Vieira, né, de Vila Velha, Ulisses Guimarães. Um abraço também todo especial pra você que mandou vídeo, mas eu não sei, parece um mar aqui, ó, que é isso aqui? Não tem como eu abrir agora. Quero mandar um abraço pro Daniel Silva, de Jardim Marilândia. Fala, meu amigo, Deus abençoe. Alessandro Salomão me dando aquela carona. Fala comigo. Fala
1: comigo, Laricébia, matadora de demônio. Open the King of the Power the Best. Larissa, é laranja.
0: É laranja.
1: É laranja. Esse pote de açaí já é meu.
0: É bom demais, né?
1: Glória. Meu Deus, é forte.
0: É forte. Um abraço.
2: Meu nome é Nancy, eu moro aqui na Glória. E a caixa preta do avião, a cor dela é laranja.
0: Valeu, Nancy. Beijo. Meu amigo Matheus também tá ligadinho com a gente em Campo Grande. Respondeu que é laranja. Todo mundo acertou, viu, gente? Vocês foram 10. O Pedro tá ligadinho com a gente em Cristóvão Colombo. Um abraço pra você. Um abraço pra Regina de Carapina, Carapina Grande. Um abraço também pra Soninha de Soteco. Rafael, grande Rafa, tá com a gente em Santo Torquato. Também o José, José de Oliveira de Aparecida. Fala, José. José,
3: olá a toda a vida. Aqui quem tá falando é José de Oliveira. Realmente, o fato histórico da cor da caixa preta, ela era preta, metálica, a partir de 1940. Mas a cor da caixa preta é laranja, ela é alaranjada. Cor laranja é a cor da caixa preta. Um abraço a toda a vida. Tchau, tchau. Manda um abraço pra mim, pra minha esposa e pra minha filha Elisa, que vai completar ano em 24 de setembro. Eu sou o presbítero José de Oliveira, do bairro Aparecida, Cariacica, Espírito Santo. Um abraço, a cor da vida.
0: Outro querido.
4: Olá, meu querido amigo, minha irmã Larissa Varinho. Ótima tarde, sabadão. Estamos aí agarrados, trabalhando.
0: Faz parte.
4: Pois é, né, menina? A caixa preta, e olha que eu nem precisei pesquisar, hein? Isso significa que eu tô ficando velho. Bom, a caixa preta, ela tem uma cor alaranjada, exatamente para facilitar, né, no caso de uma tragédia, o seu encontro, encontrar a caixa, né? Então, essa cor chamativa. Inclusive, essa cor, ela é muito utilizada em locais, né? Próximo a portos. Vocês podem reparar. O pessoal usa aquele macacão alaranjado, exatamente com o objetivo de ser visto de longe. Forte abraço, minha irmã. Fico com Deus. Boa tarde.
0: Boa tarde. Esse menino sabe tudo, gente.
5: É o que mantém

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Agora 2:02. Bora aqui pro nosso resultado de promoção. Tá saindo, minha gente, pote de açaí, hein? Ah, potaço de açaí, 5 litros de açaí da Mamute. Quem se deu bem hoje foi o José Camilo de Araújo Filho, de Nova Rosa da Penha, do final de telefone 8160. José Camilo de Araújo Filho, de Nova Rosa da Penha, do final de telefone 8160, levando potaço de açaí. Tá saindo também par de ingressos para o Circo Máximos, ali na Avenida Mestre Álvaro, ao lado do Hotel Ibis Vitória. Ingressos válidos para amanhã, tá bom? Espetáculo de amanhã, às 4 horas da tarde. Quem se deu bem foi o Rafael Rodrigues de Souza, de Santo Torquato, do final de telefone 3443. Rafael Rodrigues de Souza, de Santo Torquato, do final de telefone 3443. Também, que eu falei que ia liberar dois nomes aqui, né? Quem também se deu bem foi o Matheus Silvério de Campo Grande, do final de telefone 0381. Matheus Silvério de Campo Grande, do final de telefone 0381. O Matheus Silvério e também o Rafael Rodrigues de Souza, que levar aqui par de ingressos para o Circo Máximos, não precisam vir à rádio, tá bom? É só vocês chegarem lá na portaria, na entrada lá do circo, e falar que vocês ganharam na Rádio Acorda Vida. O nomezinho de vocês vai estar lá na portaria, na entrada, e aí pronto, só curtir o circo. Vai levar quem, hein? Vocês vão levar quem? Ai, meu Deus, filho, vai levar a família toda, vai levar a esposa. Ai, que lindeza, hein? Curtam bastante, esse circo tá lindo demais. Circo Máximos, ali na Avenida Mestre Álvaro, tá bom? Perto ali do viaduto de Carapina. Galera tá gostando, tá amando. Vocês mandam aqui as fotos, os vídeos, a gente adora ver tudo isso, viu? Que vocês estão sendo, né, felizes e sendo realizados também. Muita gente realizando, gente. É a vontade de conhecer um circo, isso é muito legal. A criançada brincando, curtindo muito, coisa gostosa, né? Nada melhor do que ver alegria no rostinho de uma criança, não é verdade? Oh, belezura. 2:04. É o seguinte, tá chegando a galera dos abençoados. Velho Antônio Machado chega com tudo aqui. E eu vou dizer pra você que eu não fui embora não, tá bom? Eu vou só dar uma pausa aqui enquanto eu passo o microfone pro velho Antônio Machado. Mas eu volto com o Toca-Toca logo depois dos abençoados. Já quero aproveitar e dizer pra você que você pode pedir sua música, o seu louvor. Deixa gravado aí no zap, no 988991029.

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reflete um pouco daquilo que está dentro de cada um de nós. Se você já começou o programa assim, isso quer dizer que o senhor hoje tá legal, tá?

é o meu raciocínio lógico central, humanista e fundamental do cerebelo. Então eu não consegui ainda identificar qual seria o tema de hoje. Mas eu acho que hoje nós devemos falar por conta de um assunto que eu tive por trás aqui dos bastidores com o Mineirinho. E o Mineirinho falou mal de alguém pra mim. Então, de repente esse tema me chamou a atenção. Vamos falar hoje sobre isso, então. Falar mal de um...

seu patrão, isso é bonito, isso é legal, isso traz bem-estar. Espiritualmente falando, Mineirinho, você falou mal daquela pessoa, que eu não vou citar o nome aqui, que eu achei ridículo da sua parte colocar o nome da pessoa aqui pra mim.

com a make hoje, ficou mais feio do que se você fizesse com esse calado, né? Você devia ter ficado calado e não fazer um trem feio.

velho Antônio Machado, sem dúvida, a contenda, sem dúvida, traz muitos problemas, conflitos. São elas as causas de muitas

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0: jogou pro Brasil hoje, viu? 2-1 para o Brasil.
1: Brasil! Ai,
0: se eu ganhar, aposta. Não pode apostar, não. Mas nós vamos fazer uma treta aqui e pra ver quem vai ganhar, viu? Mas o nome não é aposta, não.

0: com futebol. Eu não endolato jogador nenhum, só o jogador Hulk, que eu tenho medo dele. Ele é grande demais. Tô gripado. Então eu não tenho essa coisa com amigo, não. Mas hoje, pra seleção brasileira, que a seleção tá boa. Vocês têm que parar de ficar falando mal dos brasileiros, do jogador, que eles têm talento, você tem. Então vai você jogar lá, então, hein? Se você tá falando mal desse, você vai, então, hein? E eu acho que o Brasil vai ganhar de 4-0. Hoje nós vamos detonar aquele trem. 4-0 pra nós.
1: Brasil!
2: Mas eu acho que você está equivocado. A seleção não está essa Coca-Cola toda, de verdade, tão mesmo. E eu ainda acho que, se o Brasil não tiver cuidado, ele pode até perder hoje. Então eu acho que o Brasil pode perder. Ou ficar 0-0 ou ficar 1-1.
3: Não, tu tem que escolher. Aí outra coisa, que figura é essa que tá trouxendo contra o Brasil aí, não. Trouxer contra aqui, não. No programa da Abençoada, eu não aceito ninguém trouxer contra o Brasil. Então você escolheu 0-0 ou 1-1.
2: Então eu vou ficar com 1-1. Pronto.
4: Rapaz, você, hein, Bibinho? O que?

sou Bahia, mas é lógico, né? Eu nasci lá, é minha terra. Agora você tá sendo irrespeitoso, viu? Muito desrespeitoso mesmo com o barril dobrado, viu? Lá ele pra

uma, velho. 3-1 para o Brasil. E é o time que eu tô torcendo, viu? E é porque eu conheço os meninos tudo, né? Eu conheço o Vini. Vem a gente tomar café junto, ela que ali só não pode sorrir, velho. Se sorrir, a cara dele se transforma todinha. Mas é gente boa ali, vô. Você tá doido. Menino Ney, um abraço, Ney. Ele é meu amigo há muitos anos, né? Ney, eu ajudei ele, né, na época do

0: TikTok aí, Laene, você me ligando essa hora, Laene? Me ligando, bicho, meia-noite, né? Doido, tu tá igual a Virginia, querendo ligar pros outros meia-noite, é? Laene, viu? Laene. Então, assim, 2-1 hoje para o Brasil. E você, Costela? Costela não tem cara de que gosta de jogo, não. Com esse bucho desse tamanho, tá querendo é comida.
1: Olha, não é bem assim. Eu acho, ó, que hoje o Brasil vai conseguir chegar a 5, quem sabe 5-2, ó, quem sabe 5-3.
2: Ah, muito bom, mas ó, nós vamos agora ouvir aquelas canções maravilhosas de música, né, que se fala, e daqui a pouco a gente volta com mais programas abençoados.

que tu entender nada, velho. Olha que isso. Oxi. E aí, velho, ele fica me ligando. Então, assim, eu tô vivendo mais essa coisa, mais no sentido, não é mais epidérmico. É mais no sentido, ó, money, viu?

0: Você falou que ele tá mentindo, então você mesmo fala com ele, não é com um amigo, não. Eu não tô aqui pra estar julgando com ninguém, não. Cada qual faz o que quiser da vida e eu tô cuidando da minha. Fui! Quero nem saber!
1: Olha que ignorância é essa, rapaz! Que falta de respeito é essa?

0: Rompante ou Rompante? Porque se começar com Rompante, no final da confusão. Ah, tem gente que briga por causa de Rompante. Vai virar Maria Escambota lá na casa do chapéu. Mas já volta daqui a pouco.
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0: agora eu vou assumir. Ele falou mal da seleção brasileira pra mim, aqui nos bastidores, e eu não concordo com isso. E agora ele tá querendo virar o jogo, falar que eu estou deixando de torcer ou destorcer pelo Brasil. Então é, eu só quero afirmar pra vocês e acalmar aos meus ouvintes, aos meus seguidores. Eu, como digital influencer, te digo que as minhas mãos estão limpas. Só isso.
1: Ué,

Jimmy, não tem problema não. Eu errei. Onde eu errei, você me desculpe, eu. Agora o que não pode é você fazer o que você tá fazendo comigo, me desacatando e eu e botando eu baixo cachorro. Eu não sou cachorro, não. Muito bem, tá baixo cachorro.

figura que eu sempre faço, que é desligar tudo, mandar desligar o programa e acabar o programa no meio do programa. Agora, se ele estiver duvidando que eu faço isso agora. Então, vocês criam juízo aí,

Ô, velho, me perdoa, então. Eu quero. Ô, gente, deixa eu voltar aqui. Eu quero pedir perdão pra todos os ouvintes. Tô até emocionado aqui. Quero pedir perdão pra você, Bibi. Quero pedir perdão pra você, velho. Qual foi de respeito que eu fiz? E eu não quero mais saber de contêiner, não. Eu quero em paz. Não pode voltar ao programa? Não, não cabe o programa, não.

0: perdão. Agora, se continuar, aí eu acabo o programa, não, eu corto na lata. É, comigo não tem isso, não. Luciano já sabe como que é que funciona. Eu já falo com o Luciano, já acesso esse traje. Não andar do jeito que eu gosto, eu já corto logo. E Luciano já sempre me deu razão, Luciano Lopes. Oi, oi, vai tomar chato. Se essas figuras fizer figura com você, você pode parar o programa. Então eu tenho a autorização, né, de Luciano Lopes. Então vocês vêm pra cá, Luciano Lopes. Então vocês não vêm não pra não, né, coisar confusão comigo aqui.
1: É, então tá beleza, então, hein? Tá tudo tranquilo, eu tô mais tranquilo já. Eu tomei uma água e 6 pão de queijo. Tô mais tranquilo.
2: Olha, eu gostaria de dar também uma opinião, apenas um adendo ao que você falou, verbalizou, reverberou, né, propagou. É que não acredito muito assim no, nessa coisa da pessoa se humilhar. Como você se humilhou pra mim, então automaticamente sinta-se perdoado. Você está se humilhando para mim, não é isso?
1: Eu tô humilhando pra você não, eu pedi perdão pra todo mundo aí.
0: Ai, ô Bibi, você

Não, é Brasil, é Brasil. É bom, Brasil. Eu não posso assistir o jogo, porque três não pode assistir esse jogo. Mas no final vocês vão me falar o resultado. E eu acho que o Brasil vai ganhar 2-1. Até a próxima, se Deus nos permitir. Um forte abraço a todos vocês.

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3: Bora, voltei, hein? Agora com o Toca, Toca, peça o seu louvor que eu tô aqui pra te atender, Laricinha, tá bom? Larissa Faria tá com você até o Na Pressão. É, até às 19 horas. Então, bora, vamos juntinhos aqui. 988-991029 é o nosso WhatsApp pra onde você vai mandar o seu pedido gravado, hein? Grave e manda pra gente aí. Qual louvor que você quer ouvir? Faça como meu amigo Tiagão aqui. Ei, Tiago!
4: Ei, Larissa, muito boa tarde. Boa tarde a todos. Eu sou o Tiago Trevisani, passando aqui nesse sabadão pra pedir o meu louvor, Anjos Poderosos, com o Matos Nascimento. Gostaria de oferecer esse louvor pra minha esposa Cristiana, pros meus filhos, para o meu amigo Marcela de Coqueiral de Viana, pro meu amigo José Lúcio, Antônio Bessa, pro Lárcio Roger, todos aqueles que estão sempre ligados e sintonizados na melhor. Meus parabéns, a cor da vida é a

0: Boa tarde, Larissa. Eu quero pedir um hino de Camilo Santos. Deus te obras completas. Quero oferecer para minha mãe, Marilene, minha irmã Marilege, e para todos os ouvintes da Coisa Fita, que é tudo de bom.
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2: Eu sinto a tua presença nesse lugar, Deus. O Senhor não falha. O Senhor não mente.

0: faz nada pela metade não, hein? Agora 3:21. Olá, boa tarde.
1: Ei, Larissa, boa tarde. Aqui é o Everson de Jardim Camburi.
0: Oi,
1: gostaria
0: querido.
1: De ouvir o louvor Apocalipse com Damares.
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0: seu pedido, grava aí pra gente, tá bom? Qual louvor que você quer ouvir? Grava e manda aí no zap 988991029. E quero dizer pra você que além do seu pedido, eu tenho também um par de ingressos para o Circo Máximos, que está ali na Avenida Mestre Álvaro, ao lado do Hotel Ibis Vitória. Ingressos para o espetáculo de amanhã, tá comigo aqui, hein? Pois é, amanhã às 16h tem circo e você vai no 0800. Ó, que maravilha, você e mais um, né? Porque eu tenho um par de ingressos, tá bom? Então você que quer ir pro circo, manda pra gente aí no 988991029 seu nome completo, também o seu bairro. Aproveita e já manda seu pedido também, né? 988991029. Seu pedido e par de ingressos para o Circo Máximos aqui, ó, na FM, que é tudo de bom. Bora atender mais? Agora é minha amiga Nira.
1: Boa tarde, Larissa.
0: Boa tarde.
1: Toca Eu Só Quero Adorar com Gerson Rufino pra mim. Ofereço para vocês, doutores, para José Lúcio, para Renatinho e todos os ouvintes abençoados da Rádio A Cor da Vida.
0: Amém.
1: Lira Santos de Eldorado.
0: Beijo, lindona.
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1: Boa tarde, Larissa Farias, aqui é Maurílio do bairro Santo Antônio, Vitória. Queria pedir um louvor aí. Rose Nascimento, o seu cenário vai mudar. E quero oferecer para todos ouvintes e para vocês aí da Cor da Vida, toda a equipe da Cor da Vida. E os parabéns aí pela conquista da rádio aí.

0: 98991029, tá aí pra você mandar o seu pedido musical, grave e manda pra gente. Aproveita e deixa também nome completo e seu bairro pra você participar do sorteio do par de ingressos para o Circo Máximos, hein? Espetáculo de amanhã às 16h. Bora pro circo? Pois é, tá todo mundo amando e tá faltando você conferir esse espetáculo todo. 98991029. Bora levar a criançada, né? Ai, gente, coisa boa é ver o sorriso, né, no rostinho das crianças. E as crianças adoram o circo. Então fica à vontade, participa com a gente, já tem resultado, hein? 98991029. Bora atender aqui, olá!
1: Boa tarde, Larissa. Ei, tudo bem? Aqui tudo é Nelly Cosentino Antunes, morador de Balneário de Carapebus, condomínio Parque Valência.
0: Fala, lindona.
1: Se for possível, toca o louvor pra mim aí com Jorge Araújo, Cicatrizes. Toca aí pra mim, Larissa. Forte menina. Abraço.
0: Outro.
1: Deus abençoe.
0: Então tá, das antigas essa.
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2: Voltamos! Toca, toca! Peça o seu louvor e deixa também o nome completo e seu bairro, porque já já sai resultado de promoção. Tem o par de ingressos para o Circo Máximos, que está uma alegria só, viu? Pois é, tá uma felicidade só naquele lugar, porque a galera tá rindo muito, tá curtindo muito, tá se impressionando muito também, né? Porque tem umas apresentações de tirar o fôlego. Bora! Seu par de ingressos tá aqui comigo, hein? 988991029. Além disso, você manda também o seu pedido musical, né? Tô aqui pra te atender, tá? 988991029. Oi!
3: Oi, Larissa. Boa Oi, tarde, gatona. Boa tarde. Sou eu, a Neia, daqui do bairro da Glória, pertinho de você.
2: Verdade.
3: Eu gostaria de ouvir o louvor. Pera, que eu esqueci. Pera aí. Aquele louvor. Clamo Jesus. Gostaria de ouvir. Tá. Ofereço a todos os ouvintes dessa rádio abençoada, maravilhosa, para vocês, radialistas. Um beijo, gatona.
2: Beijo.
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Chapeló na Serra. Eu gostaria de ouvir o louvor com Fernanda Brum fazendo o impossível. Oferece para todos que estão ligadinhos na programação da Cor da Vida, FM, que é tudo de bom. E também para o nosso irmão da Assembleia de Deus, Ministério Vencerei Alvorada, pastor João Manuel. Fico com Deus, minha irmã. Feliz, abençoado sábado. Estamos juntos.

0: 102,9 FM, que é tudo de bom. Fernanda Brum fazendo impossível. Já mandou o seu nome completo e seu bairro pra cá. Par de ingressos para o Circo Máximos. Um final de semana maravilhoso pra você, garantido no circo, hein? Que legal! Eu tenho aqui e quero presentear você. 988991029. Deixa aí, nome completo e seu bairro.
1: Oi, Larissa, boa tarde. Aqui é Marilena, Jardim Botânico.
0: Fala, lindona.
1: Ô, Larissa, toca aí pra mim aquela música que diz assim: e quanto mais eu te buscar,
0: mais eu serei.
1: Porque eu esqueci o nome da música e do cantor.
0: É,
1: mas glória
0: mesmo.
1: A Deus. Toca aí pra nós.
0: Um beijo, quanto mais eu te buscar.
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0: Sem querer, você acertou, viu? Ministério Cristo Vivo.

0: Boa tarde, Cor da Vida, e boa tarde, Larissa. Aqui é Antônia dos Santos Guimarães, de Nova Brasília. Eu gostaria de ouvir o louvor Amigo Distante com a Cristina Mel. Ofereço para a Fran e Júnior da minha igreja batista e também para a Neide, também aqui do meu bairro de Nova Brasília, e também para a Ivete e para o Magno também, e para vocês todos aí da rádio.
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bem-vinda, 102,9 FM, que é tudo de bom. Finalizamos essa edição do Toca Toca desse jeitinho, bonito demais, hein? Amigo distante, bora pro nosso resultado de promoção, saindo dois nomezinhos aqui para ir pro circo, Circo Máximos, que está ali na Avenida Mestre Álvaro, ao lado do Hotel Ibis Vitória. Ingressos válidos para o espetáculo de amanhã, tá bom? Às 4 horas da tarde. Muito bem, quem se deu bem aqui hoje foi o Wellington Oliveira Gonçalves, de Cascata, do final de telefone 7985. Wellington Oliveira Gonçalves, de Cascata, do final de telefone 7985. E também o William Barcelar, de Barcelona, do final de telefone 6698. William Barcelar, de Barcelona, do final de telefone 6698. Os dois aí, né, vão estar com o nome na entrada do circo, tá bom? Só apresentar o documento, levar aí a pessoa, né, que vai curtir com você o circo, tá? E pronto! E aí, tem um final de semana diferente, né? Que legal! Você que tá ligadinho aqui na Rádio Acorda Vida, continua com a gente que tem mais música chegando. Eu vou pro break já, eu tô de volta.

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3: Muito boa tarde pra você que tá na FM, que é tudo de bom. O tempo virou, minha gente. Cadê aquele sol que estava de manhã? Pois é, se foi. Se foi, mas isso garante o quê? Um final de semana gostosinho, fresquinho, delicinha, não é verdade? O importante é que nisso tudo você tá aqui com a gente, papai do céu tá comigo e com você, hein? Aí sim, tem que ter a presença de Deus. Se não tiver a presença, o negócio desanda, desse jeito. Como eu sempre falo, cola com Jesus que é sucesso, hein? É o seguinte, você que tá ligadinho aqui com a gente, continua porque tem uma sequência maravilhosa aqui no Só Sucessos, as melhores, a que você mais gosta de ouvir, tá aqui, viu? E daqui a pouquinho tem prêmio da hora. Você pensa que acabou aqui? Não, menino, tem mais prêmios, é, daqui a pouquinho tem pote de açaí da Mamute, então fica aqui comigo, hein?

0: jeitinho, viu? É, tem que ser igreja onde você estiver, dar o bom testemunho. É, menino, senão eu vou puxar sua orelha, hein? É o seguinte, já já eu tô voltando com mais música aqui no Só Sucessos.
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2: 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Ana Nóbrega, existe um rio. Agora 4h29. Uma ótima tarde pra você. Papai do céu te abençoe e conceda um final de semana maravilhoso. Obrigado pela audiência, o carinho de sempre.

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0: firme aí, aguenta firme, menino. 4:36, Laís Santos com essa música linda que faz parte da promoção do Pix, né, no valor de R$300, tá saindo toda semana, galerinha se dando bem, esse din-din eu sei que ajuda você sim, é, eu sei, nosso Brasil do jeito que tá, não tá dando pra sobrar não, né, filho, que cair, eita glória, dá um glória, dá um brado. Ai, ai, ai, eu sei que te ajuda. Então continua participando dessa promoção maravilhosa que tem abençoado tantos ouvintes, tá bom? Sua vez vai chegar também. 988991029. Deixa o nome completo, seu bairro. Diz pra gente qual o nome da música da Laís Santos que tá tocando na programação da Rádio Acorda Vida. E essa aí que você acabou de ouvir. Aguenta firme aí, aguenta.
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0: Anderson Freire, guarda minha casa.

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0: 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Bora mandar beijo pra você que tá zapeando com a gente. Chegou a hora, hein? 988-991029 é o nosso WhatsApp. Deixa eu mandar um abraço aqui para o meu amigo Gilberto de Bandeirantes. Também o Carlos Alberto de Universal. William de Barcelona. Também o Moisés. Fala, Moisés! Moisés, boa tarde pra você. Lá de Jardim Botânico. Um abraço também para o Wellington. Tá com a gente em Cascata. Minha amiga Sarinha, lindinha. É a Sara lá de Cobicina, hein? Maurílio Lacerda tá com a gente em Santo Antônio. Também o Bruno. Fala, Brunão, de Alto Laje. Boa tarde. Bom final de semana para Elizabeth, de Andorinhas. Também meu amigo Matheus. Matheus, é Matheus, que tá lá na África. Olha que legal. Um abraço pra você. Tem um áudio dele aqui, gente. Deixa eu colocar esse áudio aqui. Que legal. Tá longe a beça, né? Mas a internet faz isso. Aproxima a gente, não tem fronteira, né? Desse jeitinho.
1: Boa, paz do Senhor Jesus Cristo, a todos irmãos em Cristo e a todos ouvintes da rádio Acorda Vida, a 102,9 FM. Para nós cá na África, Moçambique, sempre estamos aqui a ouvir a programação de Toca Toca. Eu estou longe, não é? Estou cá na África, Moçambique. Se ser possível, penso o louvor de Flávio e Alice. Isso, qualquer que seja o louvor, Deus abençoe. Tamo juntos. Grande abraço para todos os irmãos em Cristo. Vila Velha, para nós cá na África, Moçambique.
0: Que legal.
1: Tete, estado Tete. Tamo juntos.
0: Eita, maravilha.
1: Obrigado
0: para
1: todos os ouvintes da
0: rádio. Deus abençoe, querido. O pedido eu não consegui atender, né? Porque eu não tenho essa dupla, mas aquele alô eu tenho que dar, né? Um abraço, Deus abençoe todos vocês. Um abraço também para a Maria Helena. Fala, minha princesinha.
2: Tô ligadinha, hein, Maria Helena, uma banda do Jardim Botânico, hein?
0: Gracinha.

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5: Chegou a hora do prêmio da hora. Então, já sabe, né? Tem potássio de açaí, 5 litros de açaí da Mamute te esperando. E você, hein? Você não vai mandar seu nome completo e seu bairro, não? Vai deixar essa chance passar? Não tô acreditando nisso. Tô liberando aqui o WhatsApp pra você mandar nome completo e seu bairro, tá bom? 988991029. Pra ficar mais bonito, você pode colocar assim, ó, hashtag é que eu sou mais feliz. É, a Rádio Acorda Vida faz isso.
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0: 102,9 FM, que é tudo de bom. Estela Laura, sensibilidade 5:25. Como é que tá seu final de semana, hein? Espero que esteja maravilhoso, cheio da presença, da alegria do Senhor aí onde você estiver. Se, que seja no seu trabalho, seja aí, né, na sua casa. Pois é, eu não sei onde é que você está curtindo a gente agora, mas eu sei de uma coisa, que Papai do Céu tá aqui e tá aí também, né?
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0: Zapiou.
1: Minha gente, Zapiou ganhou. Então vai no Zap pra você estar concorrendo ao potássio de açaí, 5 litros de açaí da Mamute. Aí me perguntaram assim, Larissa, você falou hashtag o quê? Hashtag aqui eu sou mais feliz. Aqui eu sou mais feliz, tá bom? 988991029. Pote de açaí da Mamute tá aqui no finalzinho dessa hora. A gente libera o resultado.

0: já tem resultado. Por enquanto, eu vou mandar beijo pra galera que tá zapeando. A Paola. Oi, Paola. Boa tarde. Já tá escuro, gente? Eu não sei, eu tenho que ver. Mas eu acredito que já, né? Então, é boa tarde, quase boa noite pra você, tá, minha linda? Beijo lá de Jardim Camburi. Também um abraço todo especial pro Pedro de Cristóvão Colombo. Boa tarde, querido. Jeane, ei, lindona, de Cariacica Sede, também na sintonia com a gente. A minha amiga Soninha, lá de Soteco. Também a Miss Salma, de Presidente Médici. Desiste não, amiga, desiste não. Uma hora você ganha esse pote de açaí. Matilde, de Cristóvão Colombo, também tá com a gente. O Luiz Otávio. Fala, Luiz.
1: Matinho, olá.
0: A paz.
1: Sim.
0: Tudo bem.
1: Você tá?
0: Tudo bem.
1: Tô bem ligadinho. Porra, aqui. Temos dentro. Tudo de bom. Tô falando aqui de Jacaraípe, né? Região de Jacaraípe.
0: Uhum.
1: São Francisco. Tô ligado na cor da vida.
0: Amém.
1: Temos dentro. Tudo de bom.
0: Valeu,
1: abençoe, agradeço.
0: Amém, você também, bom final de semana. Um abraço todo especial também pra você que tá comigo. Meu amigo Pablo Rodrigues, lá da Praia dos Recifes, em Vila Velha. Vou mandar um abraço pro meu amigo Alex Borges. Mandou mensagem aqui, já disse que o Na Pressão tá daquele jeito hoje, hein, gente? Não perde não, hein?

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4: Muito bem, última chamadinha, gente! 988991029, nosso WhatsApp. 988991029. Deixa seu nome completo e seu bairro. Hashtag aqui eu sou mais feliz. Tem pote de açaí, 5 litros de açaí da Mamute te esperando, menino.

0: eu. Acorda Vida, 102,9 FM, que é tudo de bom. A galera tá mandando hashtag aqui, eu sou mais feliz. Olha que bonitinho, gente. O meu amigo Paulo Eduardo.
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0: Ah, que gracinha. Falou bonitinho, hein, Paulo Eduardo. Gostei, com sorrisão, hein. Ele que é lá de Jacaraípe. Boa sorte, querido. Minha amiga Mari Lúcia também tá por aqui.
2: Aqui de Cariacica, Rio Branco.
0: Fala, minha filha.
2: Ótimo semana, final de semana pra você. Amém. E eu tô pra, quero participar dessa. Eu quero esse pote de açaí que já é meu. Eita, Glória! Eita, Glória do céu, purinha. Pote de açaí já é meu, viu, Larissa?
0: Gostei.
2: Sua linda. Deus abençoe, Larissa. Mari Lúcia, paz e senhor pra todas que estão ouvindo essa rádio.
0: Glória do céu, purinha. Você viu, né? Aleluia! Get worship.
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Carro da Vida, já já, nesse clima mesmo, ó, já vou dizer pra você, já já tem Na Pressão, hein? Mas antes, vamos pro nosso resultado de promoção. Quem tá levando potássio de açaí, 5 litros de açaí da Mamute, essa delicinha toda, é muito açaí, hein? Meu Deus. Ó, quem se deu bem foi a Paola Mancini, de Jardim Camburi, do final de telefone 2127. Paola Mancini, de Jardim Camburi, do final de telefone 2127. Lindona, tem 3 dias úteis pra passar na Rádio Acorda Vida e retirar o seu potássio de açaí, tá bom? Não esquece não, se passar do prazo, ó, não recebe o seu pote de açaí, beleza? 3 dias úteis, a rádio fica aqui no Shopping Portal da Glória, na Glória, em Vila Velha. Você que não foi sorteado agora,

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mais nada, antes que eu não me esqueça, né? Porque eu me empolgo aqui nesse programa, já quero dizer a você o seguinte, que o 988991029 tá aí pra você participar com a gente, tá bom? Ainda continua valendo hashtag aqui, eu sou mais feliz. Ok, minha gente, tem pote de

0: Atenção, que semana!
1: Não é?
0: Semana vitoriosa, oh, graças a Deus. Semana muito vitoriosa para todos. E hoje teremos o início de programa dessa edição do Na Pressão com o meu amigo DJ Léo Negrelli e uma produção enviada ontem para mim direto de Boston, nos Estados Unidos. E vocês vão gostar muito. Lindo som produzido pelo Léo. O nome da música é um pouco ousado, mas é muito bacana. Chicotada do Inimigo.
1: Eita!
0: Vamos chicotar o inimigo, meu povo. Larissa, play.
1: Bora, aumenta o volume.
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Meu Deus do céu, o que, que é isso, hein? Primeiro set daquele jeitinho que a gente gosta muito. Bom demais, rolou vídeo, vai pro TikTok, vai para o Instagram, pois é, vai para o Bebezão, marcando Léo Negrelli daquele jeito. E você que tá curtindo também a nossa programação, marca a gente! É, menino, marca aí a gente, faz o seu vídeo e marca pra gente colocar aí vocês lá na...

completo também o seu bairro. Combinado assim? Segue a gente, segue a Cor da Vida no Instagram, meu povo. A Cor da Vida FM, me segue também. Pois é, locutora Larissa Faria, sou Joe. Segue lá que a gente gosta, tá bom? Segue os outros locutores também. É, tem tudo lá no nosso Insta. Combinado?

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0: Et Matias também tá com a gente. Beijinho de andorinhas. Lurdival na sintonia. Boa noite lá de Consolação. Ele, DJ Léo Negrelli, que arrasa sempre. Gente, segue ele no SoundCloud. Coloca aí na busca. DJ Léo Negrelli. Vocês vão achar um monte de coisa dele e é bom demais de curtir, viu? De vez em quando eu dou umas faxinadas lá em casa, coloco o DJ Léo Negrelli. Aí eu dou uma intercalada ali com Na Pressão. É desse jeito. Meu querido Big Benson também tá com a gente. O Carlos de Universidade. Fábio Paiva de Conquista, Nirinha de Eldorado, também Nissalma tá com a gente, em Presidente Médici, Paulo Sérgio do Romão, também o Lucas, fala Lucas, Lucas de Parque Residencial Tubarão, minha amiga Antônia tá com a gente também, beijinho pra você de Nova Brasília. E tá aqui também o pai do Juninho Vitor. Ah, que legal, hein? O Paulinho, todo mundo é Paulo lá. Paulinho de Maracanã. Um abraço, querido. Deus abençoe. E tem outro Paulo aqui também, o Paulo Eduardo. Chegou aqui com a gente. Ei, que maravilha. Um abraço. Lá de Jacaraípe. DJ, bora. Bora. Ah, Márcio Leite também. Chegou aqui, ó. Ah, menino.
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0: Ok, tem mais lançamento, então aumenta o

0: e segunda-feira esta edição do Na Pressão estará no site da Rádio Cor da Vida. Por aqui eu fico, tchau, tchau Larissa, tchau pra todo mundo.
1: Valeu, DJ Alex Borges, foi bom demais, hein, gente? Que é isso? Dois sets maravilhosos e cheio de lançamento ainda, né? Meu Deus do céu, próximo sábado tem mais, viu? Lançamento à beça, DJ Léo Negrete, eu agradeço, que eu sei que ele tá curtindo lá de Boston e curtiu aí o programa todo, que ele já mandou oi pra mim aqui. Valeu, Léo, você sempre arrasa, viu? DJ Alex Borges também sempre arrasando aqui nas mixagens, trazendo novidade. E quero lembrar, gente, que você pode levar o Na Pressão pra sua igreja, tá? É, não te contaram, não? Pode sim, só entrar em contato com a gente aqui, tá bom? Na Pressão, aí no seu evento aí da sua igreja, você que quer fazer algo novo pros jovens, pois é, pode chamar a gente, tá bom? A galera do Na Pressão. É o seguinte, 7 horas em ponto, vamos pro nosso resultado de promoção, né? Tá saindo aqui, ó, potássio de açaí, 5 litros de açaí da Mamute para Lucas de Jesus, do final de telefone, 5894. Lucas de Jesus de Soteco, do final de telefone, 5894. Lucas, tem 3 dias úteis pra você passar aqui na Rádio Cor da Vida, se é de Soteco, então você sabe onde é que fica, aqui no Shopping Portal da Glória, pra retirar o seu potássio de açaí, tá bom? Se perder o prazo, Lucas, eu pego pra mim, hein? Pego não. É o seguinte, gente, beijo pra todo mundo, bom final de semana, Deus abençoe cada um de vocês, tá bom? Tá chegando aí

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Meu nome é Cristiane dos Santos, moro no bairro Jardim Carapina. Quero mandar um abraço para o meu esposo João Batista, para os meus filhos Jordano e João Pedro. Quero ouvir aquele hino: Mestre, eu preciso de um milagre.

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1: Aqui é Kênia, de Vista da Serra 1. E o louvor é com Fernandinho. Desejo oferecer para toda a juventude da Igreja do Evangelho Quadrangular e para minha mãe Elza. Um grande abraço. Isso é ótimo!

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1: Bom dia, Pereira do Bairro Aparecida, motorista carreteiro. Gostaria de pedir para você tocar o louvor Deixa Eu Te Usar, com Sara Farias. Gostaria de oferecer para o meu pai, minha mãe, para minha esposa Andréa Chagas, para minha sogra Leonice, para minhas filhas, meus enteados, meus cunhados, todos os ouvintes e para todos vocês aí da rádio.

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1: Meu nome é Evandro de Campo Verde, Cariacica. Eu queria pedir o louvor, não a Deus maior. Durante um evangelismo, um morador de rua louvou, cantou esse louvor. Isso me chamou muita atenção. E eu desejo esse louvor para todo o pessoal da Olaria de Deus e para todos os ouvintes da cor da vida. E a paz, Senhor, a todos. Amém.

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2: Boa noite, grande vitória. Boa noite, povo lindo e abençoado de Deus. Estamos chegando neste sabadão para mais uma edição do nosso programa Agita

0: mas eu continuei.
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6: Agita aí, até as 10 horas da noite aqui em 102,9, claro, com a sua participação, com a sua interatividade. Já mandou o seu áudio pra mim? Já mandou a sua mensagem de texto aí? 988991029.

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